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0: 9:25.
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0: 9:46.
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2: Rio Preto! Chega Arnaldo e Zé Neto Cristiano junto e misturado, hein?

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0: 10h59.
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1: A Polícia Federal desmentiu na última sexta-feira uma reportagem da revista Veja que aponta um suposto pagamento de 30 milhões de reais pelo ex-banqueiro Daniel Vorcaro do Banco Master para um documentário sobre o presidente Lula e o Instituto Lula. Em nota, a Polícia Federal afirmou que Vorcaro não prestou depoimento com o conteúdo divulgado pela revista e não entregou documentos ou informações sobre as supostas irregularidades. O órgão também informou que as propostas de delação premiada apresentadas pela defesa do ex-banqueiro foram rejeitadas por não atenderem aos requisitos legais. A Polícia Federal recebeu ainda uma notícia crime sobre o caso e encaminhou o material para análise técnica e adoção das medidas cabíveis. A reportagem da Veja cita um suposto esquema de propinas envolvendo recursos destinados ao documentário e ao Instituto Lula. Lula, o ministro da Saúde, Alexandre Padilha e outros citados negaram o envolvimento nas irregularidades. Érica Guckert para a Rádio Menina.
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0: 1:39.
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1: A Praia dos Molhes do Atalaia, em Itajaí, manteve a certificação do programa Bandeira Azul para a temporada 2026-2027. O resultado foi anunciado pela Coordenação Nacional do Programa após a avaliação do júri internacional realizada em setembro. A praia recebeu a certificação pela primeira vez na temporada 2025-2026, quando Itajaí passou a integrar a lista de destinos reconhecidos pelo programa. A conquista ocorreu após a avaliação de 38 critérios, que incluem qualidade da água, gestão ambiental, segurança, infraestrutura e educação ambiental. Para renovar o selo, a praia precisou atender os requisitos estabelecidos pelo programa e manter as condições exigidas para a certificação. Érica Guckert para a Rádio Menina.
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0: 2:59.
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1: A Fundação Municipal de Esportes de Balneário Camboriú está com inscrições abertas para as escolinhas de iniciação à ginástica rítmica. As aulas são destinadas a meninas a partir dos 5 anos, com turmas também para adolescentes a partir dos 15 anos. As atividades são realizadas no Centro Olímpico, no bairro das Nações, e há limite de 15 vagas por turma. Para participar, é necessário fazer um cadastro no site fmebc.sc.gov.br e depois procurar a treinadora responsável no local e horário da aula para concluir a inscrição. As aulas para maiores de 15 anos ocorrem às segundas, quartas e sextas-feiras, das 7h30 às 8h30 da noite. Daiane Valentim para a Rádio Menina.
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0: 3:59.
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3: É segunda-feira, minha gente, bom dia, sejam todos bem-vindos à sintonia. Eu, Lio Brasil, Edson Valentim, os nossos patrocinadores chegando para ficarmos juntos até às 6 da manhã. Agradecendo por mais um dia juntos e pedindo a proteção do Criador para nossa família, hoje e sempre.

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0: Segunda-feira, minha gente, bom dia, povo, bom dia, meus amigos, minhas amigas, amantes da boa música sertaneja raiz. Começando, né, o nosso sertanejo bom demais de hoje, até às 6 horas da manhã, nessa segunda-feira especial, segunda-feira de feriado, 12 de outubro de 2026. Tamo junto de novo, minha gente, bom ter vocês por aqui, tá? Em todo o litoral norte catarinense, nas cidades do Vale do Rio Itajaí, nas cidades, né, do Vale do Rio Tijucas também, povo que acompanha nossa programação em 100,5 da Rádio Menina FM de Balneário Camboriú e 97,5 da Rádio Menina FM de Blumenau. Em rede até às 6 horas da manhã. Vamos dar um bom dia também pro Tião Violeiro, que tá por aqui. Fala, Tião, bom dia.
1: Bom dia, Lio Brasil. Bom dia, gente amada. Os nossos ouvintes da Rádio Menina de Blumenau e os nossos ouvintes aí, companheiros de sempre da Rádio Menina FM de Balneário Camboriú. Semana começando já com uma segunda-feira de feriado, mas é bom dar uma descansadinha, né, Lio Brasil?
0: É bom sim, Tião Violeiro, pra quem pode descansar, uma maravilha, né? Mas também tem muita gente que tá trabalhando hoje. Seja descansando, seja trabalhando, obrigado pela audiência. Pois é, hoje teremos sol com algumas nuvens, chovendo rápido durante o dia e também à noite, tá? Essa é a previsão. Temperaturas oscilando entre 16 e 21 graus. O sol nasce às 5h43 de hoje, segunda-feira, hein? E se põe às 18h19. Nós estamos na lua nova. Tá na hora de agradecer por mais um dia de vida, né, minha gente? Senhor, antes de qualquer palavra, eu quero te agradecer. Gratidão pela vida que pulsa em mim, pelo ar que respiro, pelo dia que começa cheio de possibilidades. Gratidão pelas lutas, porque me ensinam. Pelas vitórias, porque me fortalecem. Eu reconheço. Até aqui foi a tua mão que me sustentou. Que hoje eu veja com gratidão até o que ainda não entendo. Que a tua paz guie meus passos e a tua graça me envolva desde o amanhecer. Amém. Bom, já dito tudo, começamos o nosso encontro. Vamos pro intervalo comercial e daqui a pouco a gente volta, tá? Com muito mais músicas. Eu, Lio Brasil, Edson Valentim, Tião Violeiro, você, meu amigo, você, minha amiga. Até já. Bom dia, gente.
2: Acorda, gente.

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Muito bom dia, minha gente. Bom dia, meu povo querido. Bom dia, Brasil. Bom dia para você que está acordando agora, amigos e amigas, amantes da boa música sertaneja raiz. Aquela música gostosa, né? Que encanta a gente, que toca o nosso coração, que fala das belezas do sertão desse nosso Brasil.

0: 4:29. A hora certa pra você aqui no nosso ranchinho. É o sertanejo bom demais que continua.
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0: Já acordou? Então levanta para mais um dia. 4:36.
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0: gente, já estou de volta aqui na Rádio Menina, 100,5. Demais ter a sua companhia. Muito bom saber que você está aí do outro lado, né? Acordando agora, levantando agora, para mais um dia de luta, de trabalho e também de descanso. Segue o Sertanejo Bom Demais aqui na Menina. Bom dia!
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0: Alio Brasil.
1: Ô, minha gente bonita, tô de volta trazendo mais música sertaneja raiz pra você que é o melhor ouvinte do mundo e que não abre mão de uma boa música, né? Um bom café da manhã, um bom chimarrão e, é claro, com uma boa companhia. Eu, Lio Brasil e o Edson Valentim juntos com você até amanhecer o dia. Vamos levantar, gente. Bom dia.

0: Essa é a Rádio Menina, a rádio de mais de 1 milhão de amigos, a rádio que está o tempo todo com você, e esse é o nosso programa Sertanejo Bom Demais. Gosta de moda de viola, não gosta? Pois é, aqui tem. Sertanejo Raiz, aqui tem. E uma grande companhia nas suas madrugadas. Um abraço especial para os nossos amigos taxistas, os motoristas de aplicativos também, né? Claro, sempre os nossos amigos caminhoneiros. Esse programa é feito para vocês que não abrem mão de uma boa música. Sertaneja, claro. Vamos com mais? Tem essa aqui pra você e aquele bom dia. A melhor música sertaneja raiz até às 6 horas da manhã aqui no nosso Sertanejo Bom Demais. Esse nosso ranchinho é sempre quentinho, gostoso e tem sempre lugar pra mais um, hein? Cabe sempre mais um, é igual coração de mãe. Então vamos se aproximando e ficando à vontade. Olha só, gente, hoje dia 12 de outubro, né? Comemoramos o dia de Nossa Senhora Aparecida. É feriado nacional, todo mundo sabe disso, estabelecido pela lei número 6.802 de 1980, e a gente homenageia a padroeira do Brasil, Nossa Senhora Aparecida.
1: Nossa Senhora Aparecida, rainha da minha fé.
0: Hoje também dia das crianças, data comemorativa oficializada no Brasil pelo decreto número 4.867 de 1924, voltada para a valorização da infância e dos direitos dos pequenos. Também é dia nacional da leitura, dia do corretor de seguros, dia do engenheiro agrônomo, dia do descobrimento da América também, que marca a chegada da expedição de Cristóvão Colombo ao continente americano em 1492. E não podemos esquecer que hoje é o Dia Nacional do Mar, né? Dedicada à conscientização sobre a importância dos oceanos e recursos marítimos. Tião Violeiro, qual é o cardápio pro nosso café da manhã de hoje, segunda-feira de feriado?
2: Tá saindo um café gostoso, com pamonha quentinha, é mais um dia que tá começando, minha gente.
0: Que maravilha, gostoso café da manhã, hein? Vamos fazer uma pausa para tomar esse café delicioso e daqui a pouco a gente tá de volta com mais músicas aqui no Sertanejo. Bom

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15: A gente, não esqueçam desse nosso encontro diário aqui, hein? 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Música sertaneja raiz até às 6 horas. Segue o nosso sertanejo bom demais.

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4: Olá, minha gente, tô de volta, abraçando você que tá chegando agora aqui na sintonia, tá acordando agora, né? Bom dia, pensamento positivo que vai dar tudo certo, minha gente. Música boa até às 6 horas da manhã no sertanejo, bom demais.

Não esquece, gente, daqui a pouquinho, a partir das 6 horas da manhã, todas as notícias para você começar o seu dia sabendo de tudo. É o nosso Bote a Boca no Trombone, já já, com nossa equipe de jornalismo da Rádio Menina. E segue o baile, segue o sertanejo bom demais.

Vamos levantar, gente. Bom dia. É o nosso sertanejo bom demais aqui na Rádio Menina. E aquele abraço especial, um abraço do tamanho do mundo pra você, ouvinte. Eu, Lio Brasil e o Edson Valentim juntos com você até amanhecer o dia. Como é que tamo, minha gente? Como é que tamo, meu povo? Vamos nos preparar para mais um dia de trabalho, para mais um dia de descanso. Seja como for, importante que a gente esteja bem, né? 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Já já tamo de volta, minha gente.

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0: Acabou, meu povo, encerrando, né, o nosso programa de hoje, segunda-feira, mas prometendo voltar amanhã, já terça-feira, né, a partir das 4 horas, com muita música sertaneja raiz, sertaneja cabocla, como a gente sempre diz, aqui no nosso ranchinho, no nosso programa. Obrigado, gente, pela companhia. Vocês ficam agora com um Bote a Boca no Trombone e todas as notícias dessa manhã de segunda-feira. E eu, Lio Brasil, Edson Valentim, voltamos amanhã. Boa segunda-feira e até amanhã. Tchau, meu povo.
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3: Bom dia, ao vivo, sim, estamos aqui chegando, bote a boca no trombone, 6 horas em ponto, acabou de virar o reloginho, 6 em ponto, é segunda-feira, 12 de outubro de 2026, é feriado hoje e é o último dia para quem vai descansar ou não, né? Tem gente que ainda dá uma prolongadinha, acho que amanhã, dia 13, ponto facultativo, coisa parecida, né? Por causa do dia dos professores, alguma coisa assim, enfim. Pois é, estamos chegando. Chegando para repercutir o que está acontecendo no tempo real, né? E também no que aconteceu no final de semana, o que, que tem hoje ainda. Movimento grande, diferente já. A gente acorda de madrugada, quando é feriado, a cidade não está totalmente dormindo. Tem muita coisa acontecendo, né? Movimento intenso, bastante bate-papo aí do pessoal que passa a noite acordado. Então, vamos lá. Para atualizar as informações do final de semana e começar mais uma edição do Bote a Boca no Trombone, lembrando que você também pode compartilhar a sua informação. O que, que aconteceu aí na sua rua, no seu bairro, que você quer compartilhar conosco aqui do Bote a Boca no Trombone? É só você mandar o seu contato, mandar o seu recado para o nosso contato, que é o 991741005, na produção do nosso programa aqui hoje, para você interagir conosco, tá bom? Então vem com a gente, porque até as 8 horas e 25 minutos é ao vivo, sim, estamos aqui. Moisés Stucker, no meu final de semana eu já vou antecipar. Tu sabe o que, que eu fiz no final de semana? Eu fui em duas feiras. Sábado eu fui na feira da Rua 200, fui lá visitar meu amigo Beto, né? Pegar um franguinho caipira, aquela coisa que eu gosto, né? Uma farinha, vou meter um franguinho com polenta, preparado para fazer. Comi um pastel do Paulinho, um caldo de cana, e fui lá bater papo com o pessoal da feira, né? Na feira sempre tem bate-papo interessante. A gente encontra pessoas que a gente não via há alguns dias, alguns meses, enfim, e aí surgem as fofocas. Domingo, a Feira do Pioneiros, aqui do lado de casa. Voltou a Feira do Pioneiros, mesmo com o tempo que estava um pouquinho ruimzinho assim, meio chuviscando, depois parou a chuva, mas a feira foi um sucesso novamente. Aqui no Pioneiros, aqui na pracinha, aqui pertinho da gente, também encontrei bastante gente, né? Fui de manhã, comprei um pão e tal, né? Uma torta, depois fui para casa, visitar meu filho e tal, aí depois à tarde retornei na feira, à tardinha ali, antes do jogo, para bater papo com alguns amigos que eu não via há bastante tempo. Bem legal, viu? Final de semana de feira é legal. E aqui no Pioneiros, principalmente, ficou um local maravilhoso, porque você senta ali, né? Para tomar um drinkzinho, né? Ou um café, enfim. Musiquinha ao vivo, bacana, sonzinho rolando, show de bola. Mas vamos à fofoca. Vamos à fofoca, que é interessante. Procura-se alguém para assumir a Secretaria de Saúde de Balneário Camboriú. Prefeita Juliana Pavan já fez convite para uma pessoa. Essa pessoa pensou e não aceitou. E ela continua procurando. A intenção é trocar também, como alguns já foram trocados, umas pastas, remarejados, não significa que vão sair do governo. Mas uma das prioridades agora é colocar alguém no lugar da Aline Leal, substituindo a secretária de saúde no momento aqui em Balneário Camboriú. Bom dia, Moisés.
4: Oi, Adilson, bom dia para você, bom dia a todos que já estão de manhã cedinho acompanhando o Bote a Boca no Trombone neste feriado de 12 de outubro, dia das crianças, né? Um abraço aí. Duvido que tenha alguma acordada nessa hora, né? Porque estão tudo dormindo, ainda mais que não tem aula hoje.
3: Só bebê chorão, né?
4: Então tudo de folga é bebê chorão, aí sim.
3: Chorãozinho, aquele que acorda cedo e acorda todo mundo.
4: Aí acorda todo mundo, é isso aí. Tô mais ou menos uns 50%, hein, Adilson? Não sei o que que tá me pegando aí, uma tosse, nariz trancado, sei lá o que tá acontecendo, cara. Mas tô aqui, né, firme e forte.
3: Vai lá e toma aquela injeção que eu tomei.
4: É, isso eu vim no carro, quando eu tava vindo, eu tava pensando assim, eu preciso conversar com a Adilson a respeito dessa injeção aí, porque parece que é boa, né?
3: Eu fiquei bom, né?
4: Porque comecei numa tosse aí no sábado à tarde, rapaz, e tá só piorando o negócio.
3: E o tempo não ajuda também, né?
4: Não, nem um pouco. E aí, pra piorar a situação, no sábado eu fui pra Curitiba. Lá é frio, né, rapaz? Frio e chuva lá em Curitiba. Aí fui lá no aniversário da minha sobrinha de 10 anos de idade. Foi legal, a gente reviu aí também cunhado, cunhada, parente, sogra. Foi bacana demais. Fazia uns 3 anos, eu acho, que eu não ia pra Curitiba, rapaz. 2,5 pelo menos. E relembrei, cidade boa demais, bonita, organizada. Trânsito flui, 4 pistas vão, 4 vêm. Igual Balneário Camboriú. Igualzinho. As vias rápidas, entendeu?
3: Só que não, né?
4: Semáforo inteligente. Nossa, cara, que trânsito. Igualzinho de Balneário, né? De Curitiba. E aí, fofoca também, voltando ontem pra Curitiba. Apertou, né, cara? Começou a dar aquela dor de bexiga. Falei, vou ter que parar pra fazer xixi. Aí parei na praça de pedágio aqui de Barra Velha. Aí estacionei o carro, daqui a pouco eu vejo assim umas 6, 7 pessoas, socorristas e não sei mais quem, empurrando uma ambulância da Arteres Autopista. E empurravam pra frente e não ia. Eu acho que o cara que tava na boleia é meio ruim, cara, meio barbeiro, porque não conseguia fazer pegar no tranco. Aí empurravam pra trás, não ia. Aí empurrava pra frente de novo, não ia. Minha filha olhou pra mim assim, pai, tomara que a gente nunca precise dessa ambulância aí, né? Porque... E não é que ela tava certa? Rapaz, passei a praça de pedágio, paguei, né? R$5,90, caro pra caramba. Eu acho muito caro pelo que a pista oferece, né? Quase R$6 cada pedágio. Pra ir e voltar pra Curitiba, são 3 pra ir e 3 pra voltar. 6 vezes 3, 18, R$36.
3: Carésimo. Caramba!
4: Carésimo.
3: 300 quilômetros?
4: É, 220.
3: 220 daqui até lá?
4: 220 quilômetros, R$18 de pedágio. Mais 18 pra voltar. E aí, a ambulância, cara, pegaram no tranco. Só que demorou pra pegar no tranco. Enquanto isso, pouco à frente, 4 carros, uma motocicleta. Motociclista esperando atendimento. E a ambulância da Arteres Autopista Litoral não pegava. E nós pagando R$6 de pedágio. Essa é a fofoca, né? A situação da Arteres com ambulância que não funciona.
3: Com certeza, quem estava no acidente também pagou pedágio, né? Paga pedágio.
4: Pagou,
3: né?
4: Porque passou pela praça e o acidente estava um pouco à frente.
3: Precisou deles.
4: Precisou da ambulância, cara, e a ambulância não pegava, e a minha filha estava certa. Ô pai, tomara que a gente não precise dessa ambulância, né? Porque não tá funcionando. Essa é a situação da nossa querida Arteres, né? Que não dá conta de nada, não dá conta de tampar um buraco, não dá conta de fazer uma marginal decente, não dá conta de deixar o carro... de socorro em plena situação para atender a população e não dá conta nem de responder a gente. E a imprensa só funciona das 8 da manhã às 6 da tarde. Assim, essa é a situação da nossa Arteres Autopista Litoral, né? Que tem um contrato bem gordo e só favorece para eles. E aí a população que paga caro esse pedágio não tem nenhuma ambulância para quando precisa de um socorro, Adilson.
3: Complicado, né, Moisés? É complicado, vou te dizer.
4: Eu gosto de viajar, cara, porque quando a gente viaja, a gente tem história pra contar.
3: Claro, sempre, né? Seja boa ou... Tem as boas, mas também tem algumas que você capta no meio do caminho, né? Algumas nem tão boas assim, né? E olha quem tá com a gente hoje. Daiane Valentim. Bom dia, porque as gêmeas estão de folga. Bom, até o Gerson está de folga, né? Na real, todos estão de folga, menos nós, né?
1: Então, né? Bom dia, Gilson. Bom dia, Moisés.
4: Bom dia,
1: Edson. Bom dia aos nossos ouvintes, né? Estou aqui muito feliz de prestigiar o MBT.
4: Feliz nem tanto, né?
1: Ô, Moisés, não.
4: Feliz? Tô feliz no feriado.
3: Às 6 horas da manhã.
4: Tô feliz.
1: Acordei 4:30, né? Não, às vezes a gente brinca, né? Eu falo pro Tigrão, meu sonho é acordar todo dia 4:30 da manhã.
3: Eles acham teu sonho.
1: Vem um pouquinho mais tarde, né? Mas feliz, assim, né? Que hoje é feriado, né? Segundou, né? Mas estamos aqui, né? Pra trazer notícia, trazer... informação, né? E hoje, feriado de Nossa Senhora Aparecida, né? Não sou católica, né? Mas a gente sabe que existe a tradição, né? Tudo, né? A fé, né? Das pessoas e trazer isso nesse dia e também dia das crianças, né? Eu tenho 2 sobrinhos lá em Curitiba, inclusive, né? E dessa vez não deu para viajar para visitá-los. Mas dia das crianças, né? Eu acho que é momento também da gente lembrar, né, sobre proteção à infância, sobre proteger as nossas crianças, porque a gente tem visto cada barbárie, né, infelizmente, muita violência contra as crianças. Mas é isso aí, gente, estamos aqui, firmes e fortes.
3: Esperando também alguma demanda aí, é só mandar pra você, né, Dai? Manda aí pra Dai que ela repassa pra gente aqui. E hoje, se você quiser também, vamos aproveitar, né, já que é feriado, quiser homenagear algumas das crianças que fazem parte da sua vida. As minhas crianças estão longe, né? Então, as minhas primeiras crianças já não são mais crianças. E as minhas atuais crianças, filhos dos meus ex-crianças, estão longe, né? Que são as minhas duas netinhas, Ana Luísa e Alice, e o neto Augusto, que estão em Caxias do Sul. E agora tem a Serena, que tá a caminho, tá na barriga da minha filha. Mas isso é lá para fevereiro, então só no próximo
4: daqui dia das crianças. Pouco.
3: Daqui a pouco, né? Porra. Piscar de olhos e pum! Quanto é que... Já estaremos aí.
4: Mudando de assunto, quanto é que foi o Grenal ontem?
3: 1-1.
4: 1-1? Não vi nada, cara. Tava na estrada.
3: Estão morrendo abraçado.
4: Ah.
3: Aos pouquinhos estão morrendo abraçados. Meu, que sofrimento, viu? É doído. A gente perde tempo. Não adianta, né? Daqui a pouco a gente vai acreditando, mas chega uma hora que não adianta mais tu acreditar. É só você aceitar. Aceita que dói menos. Conhece essa frase, né? Aceita que dói menos, aceita a segunda divisão, tudo certo. Porque o nível do futebol que a gente vê de uma dupla Grenal é futebol de segunda divisão. Caramba. Na realidade, tirando Flamengo e Palmeiras.
4: É isso aí.
3: O resto é segunda divisão.
4: Tudo tá horrível.
3: Tudo segunda divisão.
4: A qualidade do futebol brasileiro, rapaz.
3: Quem joga é Palmeiras e Flamengo. É. Esses jogam. Ponto. Aí depois tu tira.
4: E vai jogar lá na Europa, vai tomar um vareio também.
3: Porque aqui os times são muito ruins, né? É. Depois, por isso que eles estão acima do nível, né?
4: Vai tomar um vareio.
3: Mas faz parte, não adianta chorar, né? O pessoal vai daqui a pouco começar, engole o choro, não adianta chorar. Ah, tudo bem. Eu já tô aceitando, de boa. Fazer o quê? Bom, já foi comentado, né? Dia das Crianças, dia de Nossa Senhora Aparecida. Manda um recadinho aí, manda o nome do seu neto, do seu filho, do seu filhinho, da sua filhinha. Hoje vão homenagear, manda foto também que a gente mostra aqui na rede social, né? No Menina Play do YouTube, que a gente tá transmitindo pela rede social. Na TV Mocinha também a gente tá transmitindo, vou mostrar aí, hoje aproveitar essa segunda-feira de feriado e tem notícia. E claro, se tiver alguma demanda aí, conta pra gente que é o que aconteceu no final de semana que a gente repassa aqui.
4: Dia também hoje do engenheiro agrônomo.
3: Dia do corretor de seguros.
4: Dia do descobrimento da América.
3: E dia nacional da leitura. Costuma ler, Moisés?
4: Eu costumo ler.
3: Livros, né? Ler, todo mundo lê hoje, né? No celular, mas pegar o livro e tal.
4: Costumo ler. Hoje, livro, assim. Pois é, né? Livro físico tá difícil, cara.
3: Difícil,
4: mas
3: né?
4: Tem os livros ali no Kindle, tem também, né? Em algumas plataformas que eu costumo dar uma leitura, assim. Mas físico tá. Faz tempo.
3: Verdade.
4: Mas pega ali o tablet e lê, né, cara? Como é que pode, né? A minha filha lê livros físicos e muitos. Ela lê alguns por mês. Alguns. Livros. Legal. Livros, assim, de 300 páginas, ela detona, cara. Vai embora.
3: Leitura faz bem, né?
4: É bom.
3: O conhecimento, né? Pra treinamento da mente, né? Do próprio conhecimento, pra gente depois se comunicar, pra gente interpretar. Então, é tudo de bom, né? Eu não gosto.
4: De
3: muito
4: ler.
3: Difícil.
4: É
3: difícil, viu?
4: Mas é um hábito que a gente não tem, né, cara? Assim, pouca gente tem, infelizmente, né?
3: Infelizmente. Tem aniversariante hoje, município de Timbó.
4: A Pérola do Vale.
3: Pérola do Vale, é o apelido?
4: Pérola do Vale, cidade bonita. Que linda demais.
3: Timbó é pertinho daqui?
4: É do lado de... Perto, do lado não, perto de Blumenau.
3: Ah, é perto.
4: Pega 470 e vai.
3: Mais ou menos perto, né?
4: Do lado de Indaial.
3: Uhum. E tem, não é tão pequenininho, né? 50 mil habitantes.
4: Não é pequeno, mas assim, ó. Você não conhece Timbó?
3: Não.
4: É uma cidadezinha organizada, cara. Não tem lixo na rua, sossegada. É bom de viver.
3: Qual é a colonização lá?
4: Alemã, né?
3: Alemã?
4: Alemã. Tem os restaurantes sensacionais. Tem um restaurante que eu adoro lá, que chama Jardim Botânico. É ao lado do Jardim Botânico de Timbó. É comida típica, germânica, só que tem também um cardápio meio variado junto com esse típico, cara. É uma delícia. Chama-se Jardim Botânico, é o restaurante. É, um abraço pro meu amigo Erhard. Olha o nome do cara.
3: Erhard.
4: Erhard Júnior. Bem alemão, né? Só o Júnior que não, mas é Erhard.
3: Conheço alguém que também tem o sobrenome de Erhard.
4: Não, esse é o nome dele.
3: Ah, esse é o nome?
4: É. Erhard Herzen. Herzen. Júnior. É, cara.
3: Júnior. Júnior.
4: Júnior.
3: É o Júnior, né? Vamos chamar Junior. De Júnior.
4: A gente chama de Júnior, é.
3: É melhor, né?
4: Gente boa demais, cara. Trabalhador. Tá sempre de bom humor. Um abraço aí. E olha, o restaurante lá é sensacional. Vou te levar um dia lá, Gilson.
3: Boa. Timbó.
4: Timbó. É lindo, tá?
3: Vamos lá. Bom, tem arquitetura, tem tradições, eventos culturais, economia, destaque para indústria, o comércio e a prestação de serviços, setores importantes para a geração de empregos e o desenvolvimento do município. Um abraço. Tem alguém de Timbó nos ouvindo? Manda um recadinho aqui que a gente vai fazer o registro, tá bom? 6:16, quantos graus tá hoje aqui?
4: 11:20, né? Tá quente. Hoje tá
3: não,
4: quente.
3: Não, tá não.
4: Ah, será?
3: Desse lado da bancada aqui tá marcando 16 graus.
4: Sério?
3: Uhum. 16 graus a temperatura e aquela velha história, né? Solzinho, nem pensar. Continuamos com os dias cinzentos aí. Vem com a gente, está no ar.
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3: Bora pra previsão do tempo, pra quem tá de folga hoje, descansando, o tempo vai chegar agora com o Marinho Claudete, preste atenção, Claudete, Lúcio, estão aqui no Bairro das Nações, também descansando, mas acorda cedo, a Clau sempre, né? Nos acompanhando, tá ligado aqui no BBT. Marinho, e o tempo, como é que fica? Primeira participação dele, bom dia.
5: Bom dia, muito bom dia, Dilson, Moisés, bom dia a toda a nossa equipe, aos amigos já sintonizados aqui no BBT, segunda-feira, feriado nacional. Nós vamos ter ainda manutenção de instabilidade, uma frente semi-estacionária acaba ficando, mantendo as nuvens aqui e a condição de chuva a qualquer momento, pelo menos até o dia de amanhã. Daqui a pouco já vamos atualizar e trazer a previsão do tempo completa para a semana aqui no Bote a Boca no Trombone.
3: Imagem da Praia Brava. Calminha, calminha, calminha, calminha, que eu digo não o mar, né? Porque de pessoas não tem ninguém.
4: Mas eu acho que até o mar tá menos agitado, olha.
3: É.
4: Mais ou menos, né?
3: É.
4: Mais tranquilo do que realmente é.
3: Do que a Brava é, né? Porque geralmente as ondas são mais fortes na Brava.
4: Sim.
3: Mas ali naqueles decks ali, pelo menos nessa entrada ali, que é de um quiosque, essa câmera aí, tá tudo calmo hoje. Geralmente a gente, se fosse assim, num alta temporada, e se tivesse calorão, essa hora você ia enxergar uma galera ali, amanhecendo, né?
4: Caminhando, é.
3: Uhum.
4: Agora 6:18, são mais de 30 anos de tradição. 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
4: Documentos aí encontrados, atenção, Elias Moreira da Costa, eles estão aqui na recepção da Rádio Menina FM, foram encontrados em última chamada.
3: E a última também que eu vou dar aqui do baú de moto que foi encontrado nas proximidades da Marginal Leste com a Avenida do Estado. Quem perdeu o baú de moto é só entrar em contato no 98455-4030.
4: Olha só, foi encontrado também a última chamada desse papagaio, não é Rickneck, como é que fala? É Ringneck. Ringneck, né? É. Papagaiozinho ali. Tá na região do bairro Rio Pequeno. Se alguém encontrou, faz favor, né? Devolve 933880449.
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3: Bora pra quem tá pensando em trabalhar no feriado, hein? Tem alguém que vai buscar emprego no feriado? Bom, tem vaga aqui, ó. Atendente de padaria, assistente comercial, padeiro com experiência, assistente de vendas externas. Todas essas vagas, enviar currículo por 47988401102.
4: Só que eu duvido que alguém tá lá para receber esses currículos
3: é
4: hoje,
3: verdade.
4: Né? É verdade. Tem que enviar para só receber na quarta, né? Porque amanhã é ponto facultativo também. Tem vaga também para auxiliar de obras, auxiliar de motorista, motorista betoneira, eletricista mecânico de caminhão, balanceiro de concreto, soldador. Contato, envia currículo pro WhatsApp 98498-1214.
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3: Intervalo, primeiro aqui de hoje, no Bote a Boca no Trombone, 6:21. A gente volta já, tem recadinhos, mais informações pra você. Fique ligado, manda o seu recado também pra gente aqui.
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7: 6h24. Vamos dar uma informação importante para quem acorda cedo e tem a curiosidade de saber o que funciona nesta segunda-feira. Nós temos uma matéria no Portal Menina nesse feriado que diz o seguinte: os serviços essenciais, os serviços suspensos. Bom, vamos lá. Unidade de pronto atendimento, UPAs, serviço de atendimento móvel, SAMU e coleta de resíduos funcionam normalmente, né? O SAMU, lixo e as UPAs estão funcionando. Hoje, o resto nada está funcionando. Hoje é feriado, né? Amanhã, terça-feira, os serviços públicos municipais retomam o atendimento habitual. A exceção é da rede municipal de ensino. Então, amanhã não tem aula. Por quê, né? Feriado escolar antecipando o dia do professor, que é na quinta-feira. Dia 15, quinta-feira, é dia do professor. Então, antecipa-se esse feriado para amanhã. Amanhã não tem aula, então o pessoal volta na quarta. UPAs da Barra, ali no Jardim da Saudade. UPA Nações, que fica na Rua Israel, normalmente funcionando. O SAMU também, durante feriado, atendendo normal pelo 192. Unidades básicas de saúde, unidades especializadas, farmácias e laboratórios municipais fechados hoje, reabrindo amanhã, terça-feira, a partir das 7 da manhã. Transporte coletivo, ABC Trânsito, faz atendimento exclusivamente para liberação de veículos das 8 às 18. Os demais serviços presenciais suspensos, retomados amanhã também. O estacionamento rotativo não tem cobrança hoje, viu? Voltando a operar normalmente amanhã. Já o transporte coletivo, ABC Bus, segue os horários de domingo durante o feriado. Hoje funciona como horário de ontem, domingo. E retoma a tabela normal a partir de amanhã, terça-feira. Obras, coleta de resíduos, abastecimento de água, a Secretaria de Obras mantém uma equipe de plantão. A coleta de resíduos pela ambiental segue normalmente, serviços de coleta comum, seletiva, volumosa, entulho, vidro, compostagem. E a EMASA, expediente administrativo, não funciona hoje, nem presencial. É só um plantão, caso necessário. 3261-0000. Trabalho volta amanhã. E assistência social, o abraço, eles atendem, cada um pelo seu número. Abraço a vida, abraço a mulher, abraço a idoso, está lá no Portal Menina. O Parque Raimundo Malta estará aberto hoje, das 9 às 18 horas. A não ser que chova, né? Geralmente, quando chove, o pessoal fecha lá o Raimundo Malta. Por enquanto, não está chovendo. E é isso, né, em relação ao funcionamento aqui em Balneário.
8: Em Itajaí também, vamos lá? Nossa audiência de Itajaí está crescendo cada vez mais também aqui no Bote Boca no Trombone.
5: Secretaria Municipal de Educação, tudo fechado hoje, dia 12, feriado. Amanhã, dia 13, apenas as escolas fecham, né? Porque não tem aula também. Mas a secretaria lá funciona normalmente. Falar de obras em Itajaí, tem plantão para atendimento emergencial nesse feriado, né? Já a coleta de lixo, os demais serviços de limpeza urbana estão funcionando normalmente em Itajaí. Semasa, água, sem atendimento presencial. Tem só emergência, 24 horas por telefone, o WhatsApp do Semasa está funcionando normalmente, o emergência, né? Aí a saúde, Secretaria Municipal de Saúde está fechada, não tem atendimento nas UBSs, nem no SIS. Hoje, os atendimentos de urgência e emergência serão mantidos nas unidades de pronto atendimento, as UPAs, assim como o SAMU. E trânsito, a Codetran funciona hoje para liberação de veículos, normalmente das 8 às 18. E o operacional, o pessoal da Codetran que trabalha aí nas ruas, né? E também a guarda municipal segue em escala normal. Demais serviços voltam na terça-feira em Itajaí.
7: 6h28, o Robson mandou um recadinho pra gente. Bom, daqui a pouquinho a gente vai falar do recado do Robson, porque agora a gente tem um recado da Oral Sim.
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5: Vamos lá, vamos começar dos recados aqui, Edilson?
7: Vamos.
5: Deixa eu ver. Robson. Aqui. O meu WhatsApp hoje não quer trabalhar também. Ele tá no ritmo de feriado. Robson. Ah, sobre os carros fazendo racha na Enterprise. Esse, né?
7: Esse aí.
5: Primeiro, ele fala o seguinte: bom dia, gostaria de pedir para a nossa Polícia Militar, inclusive ele mandou vídeo aqui, tá? Dá uma atenção na Enterprise. Infelizmente, há algum tempo virou pista de corrida e racha de madrugada. Esses vídeos são de alguns dias atrás. Porém, os carros passam a 1000 por hora com descarga aberta e fazendo racha. É bem naquela descida antes da rotatória ali do Parque Interpraias, né?
7: Exatamente. Bem na frente tem uma câmera onde entra para os estacionamentos, inclusive, olha ali as tartaruguinhas coladas para o pessoal não converter à esquerda.
5: E não funciona para nada.
7: Que não funciona. Só que a questão do racha é que tem que ligar na hora, né? Tá acontecendo racha aqui, né? Manda pro pessoal, já avisa, porque depois de dias não adianta, não vai adiantar nada, né? Uhum. Tem que estar lá, assim, né? Tem que ser algo imediato, tempo real, né? Mandar agora, agora não, no dia, no momento, na noite, no momento que você vê o racha acompanhar, você tem que ligar pro 153 ou 190. O Newton também mandou recadinho, conduta perigosa na Estrada da Rainha. Ciclistas, aquele pessoal que faz aquelas barbáries com a bicicleta, estão aqui na Estrada da Rainha e colocam não só a vida deles, mas todos que ali passam em perigo. São poucos, mas pode fazer um acidente a qualquer momento. Pode até ser que a polícia chegue, né? Mas, bom, Nilton, outra situação também que tem que ser no momento, sabe? Ligar para guarda municipal, vai ser trânsito. quando eles estão aprontando ali, fazendo grau ali. Tem que ligar na hora, porque depois, essa hora os caras estão dormindo. Né? A gente está aqui relembrando, ok, é válido, mas no momento que você visualizar, grava o vídeo, manda pra gente, mas também liga pra BC Trans, liga pra Polícia Militar pra ir lá e cortar o naipe dessa gurizada aí na hora.
5: Pois é, né? Vamos lá, mais participações aqui, na verdade é só um bom dia pra Dilson Moisés e toda a equipe do Nilson Silva, e o Misael mandou ontem, olha só, sou motorista de aplicativo, foi quase na minha frente na alça de acesso da BR-101 de Navegantes para Balneário Camboriú. Por volta das 10 da manhã de ontem, um acidente de trânsito registrado, tem um carro capotado ali, viu, Dilson? Mandou até a fotografia ali, alça de acesso, deixa eu ver, da BR-101 de Navegantes para Balneário, faz uma curvinha assim, né? Uma curvinha meio íngreme assim, meio perigosa, eu acho que a pessoa se perdeu ali na curva, na alça de acesso e acabou capotando o carro.
7: Perigoso, né? 6:33, falamos de Móveis Rocha, mais de 30 anos de tradição, é referência no setor moveleiro aqui na região, trabalha com as principais marcas do mercado, tem entrega, tem montagem rápida e de graça, e também trabalha com a linha sob medida. 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
7: É o Portal Menina em destaque agora. Vamos às algumas das principais notícias. O pessoal estava no final de semana atualizando tudo que aconteceu. As notícias estão postadas lá para quem gosta de ler, ver vídeo. Tá tudo por lá, né, Daí?
11: Olha só, Gilson, o nossa equipe, né, de plantão no final de semana, né, hoje inclusive sou eu, né, saindo daqui também vou trabalhar no portal, né, e as manchetes de hoje, né, no destaque, continuarei fazendo, motociclista com CNH suspensa flagrado após tentar fugir de agentes em Balneário Camboriú, sobrinha preso após atacar tio com golpes de facão em Itapema. Donos de imóveis novos podem pedir desconto no IPTU de 2027-2028 em Balneário Camboriú. Roubo de caminhonete em Brusque termina com dois homens presos em Itajaí. Carro tomba após colisão entre dois veículos e deixa três feridos em Porto Belo.
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7: Fala, Gilmar! Atenção, tem obras, tem trânsito, tem reclamação.
12: Bom dia, senhor Nilson. Bom dia, senhor Manoel Stuck. Tudo bom com vocês? Tudo certo? Aqui é o Gilmar que tá falando, Gilmar Bolinho. Gostaria de perguntar aí para vocês, vocês têm conhecimento daquela obra ali da Avenida do Estado, que estão colocando aquele tubo no meio do asfalto. O que vai sair ali? Agora com o tubo ali? O que está acontecendo? O que é que significa aquela obra ali? Estava fazendo uma filaiada de carro ali de tarde, no dia de semana ali. Qual é o significado daquela obra ali? Na saída do túnel de Camboriú, do viaduto de Camboriú para vir do estado, cortando tudo ali.
7: Vamos lá, São Gilmar, então vou explicar para o senhor, né? A obra, eu sei que causa um transtorno, eu passo por ali também, mas ali, não sei se o senhor notou o tamanho da tubulação que estava do lado de fora para ser colocada para baixo da terra. Justamente são tubos maiores para drenagem, para que não tenhamos problemas com a chuva. Então, por isso que está causando esse transtorno aí. Está avançando, porque eu tenho acompanhado também, né? A gente sempre quer a rapidez, né? A gente quer que abram, coloquem, fechem, mas não é bem assim que funciona. Então, né? Tenho certeza que em breve, depois da conclusão, já estão lá próximo ao quebra-mola, já da 980 ali, já estão chegando ali. Daqui a pouco fecha tudo, passa o asfalto, vai ficar bom. Não vai aparecer porque é debaixo da terra, mas aparece quando chove, que aí não acumula água.
5: Tem mais participação aqui, ó. Tá chegando uma informação de que se tem uma operação policial em Itajaí, a gente tá levantando as informações ainda. A viatura preta da Polícia Militar seria do BOP, Edilson?
7: BOP. Da Polícia Floripa, Militar daí? É BOP.
5: Aí Floripa.
7: É. É? Verdade.
5: Tá por Itajaí, tá?
7: O BOP preto da PM e tem viaturas pretas da Polícia Civil, né?
5: Não, mas é a Polícia Militar, tá?
7: Então
5: tá
7: é BOP, né?
5: Militar. BOP, né?
7: Uhum.
5: Vindo da capital.
7: Os Caveiras.
5: Levantando aí alguma informação.
7: Vamos lá. Sally, bom dia. Sabe quem é que tá de aniversário hoje? O esposo da Sally, o Leonildo Costela. Tá comemorando mais uma primavera hoje, dia 12. Parabéns para você, Leonildo. E a Sally é sempre o nosso ouvinte aqui diária, sempre participando, sempre mandando recado. A gente agradece e manda as felicitações aí pro Leonildo. O Alceu tem um elogio agora. Para onde, Alceu?
13: Bom dia. Eu gostaria de fazer um agradecimento à UPA da Barra pelo atendimento humano que eles têm, por tudo. Tudo, tudo nota mil. Parabéns pro PA da Barra e pro pessoal que trabalha lá. Muita gente boa, eles tratam a gente como gente. Não é igual o Camboriú que tu vai ali é chutado. 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
7: Valeu, seu Alceu, foi atendido e muito bem atendido na UPA da Barra. Que legal, né? É isso aí. Parabéns aos profissionais da UPA da Barra.
5: O Carlos Schroeder, no bairro São Vicente, tem um militar em surto. Aí tem o pessoal do Sniper, tem o pessoal do BOP. Lá no local, Adilson. A gente vai levantar mais informações aí na área de segurança. Tá lá a Juliana Sene, nossa repórter da NDTV, tá lá na região já, a rua foi isolada, inclusive, tem muitos militares lá na frente.
7: Sabe o que eu me lembrei agora? Há pouco tempo nós tivemos um outro homem em surto, um CAC, lembra?
5: Uhum.
7: Um cidadão que também surtou lá em, se não me engano, foi em São Vicente também.
5: São Vicente também?
7: Né? E atirou, inclusive, né? Deu alguns tiros, o BOP também veio na ocasião, mas terminou tudo bem. Agora, um policial em surto, né? Agora já é uma outra situação também.
5: É,
7: né?
5: tem uma informação aqui, não é, eu vou te encaminhar o áudio aqui, ó, é do nosso cinegrafista Ricardo Alves, ele tá acompanhando também essa ocorrência, deixa eu mandar para você, aí ver se dá uma, pode rodar aí pra gente tentar entender, são dois áudios aí, ó, chegou, o que tá acontecendo?
7: Vamos lá.
14: Em São Vicente, um bombeiro militar entrou em surto da reserva, começou a dar tiro pro alto aqui e tal. Agora acabou de chegar 3 viaturas do BOP de Florianópolis, bairro São Vicente, rua Carlos Schroeder. É a equipe do Sniper, tem tudo aqui no local, estão tudo aqui, surreal.
7: Um bombeiro militar, então, né? Seria, né? O homem que surtou e estava, ou está, né, ou atirou algumas vezes lá no bairro São Vicente. Estamos acompanhando, né? Qualquer momento, outras informações.
5: Vamos para o intervalo?
7: Peraí, vamos de Dia das Crianças?
5: Vamos lá.
7: Vai. Nossa presidente do fã-clube, Nádia Machado, feliz Dia das Crianças. Nossa Senhora Aparecida, o neto de 11 anos, o Davi. Olha que legal, vamos colocar a foto deles ali, Dai? Ó, o Davi é esse aí, ó, camisa 10 na vida da Nádia, com certeza. E a sobrinha, Maria Luísa, 12 anos, já é uma prendinha também. Os dois netos da Nádia Machado, neto e a neta. Que legal! Parabéns, né, para essa criançada toda aí pelo dia de hoje. Fabiano também, bom dia, estou trabalhando e ouvindo vocês. Parabéns, Nossa Senhora Aparecida. QAP, QRV Total, Fabiano, bairro Fazenda, bom trabalho para vocês. Aquele abraço, Fabiano, obrigado também. O Cris do Cordeiro, tem um som alto, Não, Cris Cordeiro, não é bairro Cordeiros, né? É lá no Surreal. Ah, final de semana, é feriado.
5: Acris,
7: perdão. Né? São torando lá e o pessoal incomodado, né? Mesmo com janela fechada, complicado, viu? Era 5:30 da manhã. Quando chega da temporada, as boates, e agora lá não é mais uma região interiorana, né? Porque ali mora bastante gente, a cidade entrou para dentro do interior e o pessoal se incomoda com o som. Tem que fiscalizar os decibéis.
5: A Sally diz que hoje o esposo querido dela, Leonildo Costela, está comemorando mais uma primavera, Dilson.
7: É verdade. O Igor tem um recadinho aqui na Oswaldo Reis. O que aconteceu?
15: Bom dia. Acabei de fregar aqui na Oswaldo Reis, em direção a Itajaí, um motoqueiro com uma Kawasaki sem capacete, em alta velocidade, não tendo nenhuma viatura, certo? O cara foi em direção ao Itajaí, o centro, correndo numa Kawasaki sem nenhum capacete, nenhum guarda municipal, nenhuma PM, tá, Deus dará, nesse exato momento.
7: Tem que ligar pra PM, tem que ligar pra guarda municipal, né? Porque o pessoal também não vai, né, imaginar que o motoqueiro vai sair sem capacete, vai naquele horário, naquele momento, colocar a vida dele, a vida de outras pessoas em risco. Liga direto pra polícia, manda pra gente e liga direto pra polícia. E o André Célio, lixo, bairro Santa Regina, em Camboriú, lixaredo por lá, tem vídeo, né, inclusive. Vamos mostrar esse vídeo aí para ver o que ele mandou pra gente. Pode botar o som.
16: Olha a situação que tá aqui, a entrada de Santa Regina. Olha o nível de abandono que tá isso aqui, cara. Olha isso aqui. E as autoridades competentes não fazem nada. Só ficam, olha lá, trata com dipirona, né? Recolhe, daqui a pouco passa e joga de novo. Tem que fazer que nem aqui, ó.

0: interpretar essa vinda aí? Eu respeito a sua opinião, claro, eles têm que fazer alguma coisa, tem, mas o cidadão, o porco que vai lá e joga tudo isso e deixa a responsabilidade para o município, esse sim tinha que ser responsabilizado antes do poder público.
1: 6h45, a gente vai para um breve intervalo. Na volta, temos alguns destaques do esporte aqui no Bote a Boca no Trombone.
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0: Vamos lá, vamos falar de esportes. Eu tava acompanhando o jogo de sábado do Brusque e o Paysandu, que acabou, que não acabou, na realidade.
1: Terminou só domingo?
0: Terminou só domingo. Aos 46, Wilton
1: Pereira
0: Sampaio, ele errou porque tava 46 minutos, ele tinha dado um minuto de acréscimo, ele podia ter terminado o primeiro tempo e deixado as equipes ir pro vestiário e ponto. Ele pegou, né, e interrompeu o jogo e aí foi tentar resolver o problema da arquibancada dos torcedores do Paysandu. Foi que não voltou nunca mais, né? Eu não sei nem como é que... Eu acho que eles jogaram um minuto no outro dia, terminou o primeiro tempo, aí eles começaram de novo. Acho que foi assim, né? Porque ele poderia ter encerrado e depois resolvido o problema, um problema que não tinha como resolver na realidade. Que é as condições, a infraestrutura do estádio Carlos Renault, lá na cidade de Brusque, onde estava acontecendo o jogo. Por quê? Porque o espaço reservado para os torcedores do Paysandu, a princípio, eram 600 torcedores. Dizem, nas entrevistas que eu acompanhei, que mais pessoas entraram. Como entraram, não sei. Se existia um limite de 600 ingressos para os torcedores do Paysandu, eram 600 pessoas que entraram. Como é que ia entrar 1.000? Não sei. Você não tem ingresso. Enfim, no espaço que eles entraram, era um espaço pequeno que ficou todo mundo empilhado. Naquele espaço tinha uma torre. Lá em cima, um cinegrafista estava trabalhando para a transmissão do jogo pela TV. Pois bem, a torcida do Paysandu, na empolgação, principalmente porque o time estava ganhando, começou a pular, normal. E aí não existe culpa nenhuma dos torcedores, porque o espaço da torcida é para a torcida comemorar. Se a arquibancada não suporta, então quem tem que prestar atenção nisso é a organização, é o Corpo de Bombeiros e a Polícia Militar. Rapaz, você não tem

0: Nossa, tá rodando um vídeo na internet do cinegrafista, parecia que o cara ia cair a qualquer momento, e se caísse ele ia morrer, porque balançava de uma forma, Moisés, assim, ó, inacreditável a torre. Não tinha como você mostrar a imagem daquela câmera lá, porque ficava tudo balançado, balançava mesmo, parecia que estava desmoronando a qualquer momento. Enfim, e aí eles tentaram trazer, abrir um outro espaço, encolher mais o espaço da torcida do Brusque, para dar espaço para alguns torcedores da equipe do Paysandu, para dividir um pouco mais, mas acabou que não deu certo. Não deu certo, porque aí o visual era um contra o outro, tava todo mundo com os ânimos alterados, aqueles torcedores mais alterados, aquela rivalidade num jogo que tava valendo vaga, tentando, né? Os dois estavam tentando uma vaga na Série B do ano que vem. Aí foi que eles acabaram com o jogo no sábado e terminaram no domingo. E prejudicou o outro jogo também, porque não poderia, porque os dois jogos, como eram decisivos, lá em São Paulo, tiveram que parar de jogar também. Só terminaram no domingo, sem nada a ver com a história. Não, foi uma loucura. Eu fiquei um tempão acompanhando e no fim das contas, os acessos para a Série B, né? Os últimos acessos para a Série B, nós tínhamos o Santa Cruz garantido desde a rodada passada e o Maringá. E no sábado, quem garantiu vaga para a Série B foi a Ferroviária e a Inter de Limeira. Por quê?
1: Dois times de São Paulo.
0: Exatamente, né? A definição foi adiada depois dessa confusão toda. E os jogos, a Locomotiva, com o gol de Lucas Rodrigues e Thiago, venceu 2-0 e confirmou o acesso. A Ferroviária, né? Que conseguiu se classificar. E o Leão também comemorou a vaga, como mesmo com a derrota. Isso porque o Brusque e o Paysandu empataram. Se o Paysandu ou o Brusque vencesse, eles tinham chance.
1: Aí era a vaga de um dos dois, né?
0: Os dois tinham a chance de entrar, mas se acabaram morrendo abraçado. Morreram abraçadinho ali. Depois de toda a confusão, não deu certo. Agora quem vai fazer a grande final é Maringá e Ferroviário, dois jogos aí na Série C para quem leva o título, mas já tá garantido para a Série B do ano que vem. Mais uma vez aqui da nossa região, o Bruscão acabou batendo na trave, como já aconteceu ano passado.
1: Nosso futebol, esse é o reflexo do futebol catarinense, viu, Adilson? Não tem, cara. Infelizmente, não tem um time à altura de uma Série A, por exemplo. A gente vê a Chapecoense e tá passando o aperto, né? Caiu já. Caiu.
0: Nem se fala, né? Porque se nós... Volta aquela história de que nós temos da Série A mesmo, nós temos Flamengo e Palmeiras.
1: É verdade.
0: O resto é tudo Série B.
1: Série B. Aí a Chape já tá caindo na Série B, quem que tá mal das pernas? Criciúma, como é que tá?
0: Na Série B. Tá brigando ainda.
1: Brigando ainda, né? Brigando ainda. Enfim, Figueirense, Avaí...
0: São times que vão subir e depois vão cair de novo.
1: Vão cair de novo.
0: Juventude é outro também. Sobe e desce. Sobe um ano, cai no outro. E por aí vai, né? Então foi isso que aconteceu na Série C aqui na nossa região no final de semana. Mas nós tivemos aí a Série A, né?
1: Pois é, como é que foi o Grenal, hein? Você que acompanhou.
0: Ah, uma porcaria na realidade, né? O Inter saiu ganhando, o Grêmio tentando esboçar alguma reação, sem condição nenhuma, futebol fraco das duas equipes, né? Jogadores fracos das duas equipes acabaram que ficaram no 1-1 e os dois estão ainda na zona de rebaixamento. O Grêmio abaixo do Inter, né?
1: Um 17º, outro 18º,
0: é isso?
1: É
0: isso aí.
1: É, tá difícil a situação. O Inter tá com 32 pontos, o Grêmio com 31 pontos, daí lá pra baixo tá o Remo e a Chapecoense já estão rebaixados praticamente os dois, né? Sem chances nenhuma, mas o Corinthians também tá na boca ali, viu, Adilson? O Corinthians perdeu ontem, tomou na verdade um vareio, né? Um passeio do Palmeiras, 4-1, Palmeiras que tá na colinha do Flamengo, é o segundo colocado com 63 pontos, Flamengo é o primeiro com 64, os dois venceram na rodada de ontem, o Flamengo 1-0 em cima do Fluminense e o Palmeiras 4-1 no Nubank Park em cima do Corinthians, né? Outros jogos, a gente teve São Paulo que derrotou o Vitória no sábado no Morumbis, 2-1, teve gol do Lucas, retorno do Lucas aí jogando bola e fez gol, hein? No último sábado, jogando contra o Vitória no Morumbis. Na Arena MRV, Atlético Mineiro ganhou do Santos. O Santos que vinha, né, num embalo, vinha numa sequência de vitórias e parou no Galo Mineiro, não deu pro Santos. Na Arena MRV, 2-1 pro Atlético Mineiro. Aí tivemos Bahia, que ganhou do Mirassol. A situação do Mirassol também não é boa, né? 33 pontos, tá em 15ª posição. Ou seja, né? A gente teve resultados ali que mexeram na parte de baixo da tabela do Brasileirão. E hoje, para completar a rodada, tem Vasco e Remo. Lá em São Januário, o Vasco que tá brigando ali também, né? Por uma posição um pouco melhor para disputar a Sul-Americana e joga hoje a partir das 18h lá no Rio de Janeiro, em São Januário.
0: Aí, algumas informações de esporte, agora faltando 5 para 7, promoção de aniversário Forte Atacadista, hoje tem fraldinha Friboi, bovina, vácuo, o quilo, 35,89, no clube 34,78, limite de 10 quilos por cliente.
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0: 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Previsão do tempo, Marinho, bom dia.
3: Olá, amigos. Segunda-feira, feriado nacional e o tempo segue com bastante instabilidade, muitas nuvens atuando aqui pela frente, que adquiriu uma característica semi-estacionária. Na prática, mantendo a nebulosidade aqui no litoral com o deslocamento lento. Por isso, ela vai até o oceano e acaba voltando as nuvens carregadas, áreas de baixa pressão, trazendo até alguns temporais isolados com trovoadas entre hoje e amanhã. Pelo menos aí até a terça-feira, parte da quarta, ainda teremos a condição de chuva frequente, de uma forma agora irregular, mal distribuída, mas pode pegar forte em algumas localidades. Por isso é importante ficar atentos aos avisos e alertas, já que nós temos ainda a instabilidade dessa frente estacionada em frente aqui ao litoral norte catarinense, mantendo a condição de chuva a qualquer momento. A temperatura já caiu um pouco também, até porque agora temos ventos do quadrante sul a sudeste que deve atuar nos próximos dias. Então esse vento não deixa a temperatura subir muito e ainda contribui para a nebulosidade continuar presente aqui na região. Então, teremos aí também o estado do mar agitado na costa catarinense, visibilidade prejudicada, restrita na área de navegação e pesca, ondas altas ainda nas praias, agora com vento sul. Então, nós teremos a maré baixa em torno de 7 e 8 da manhã e a maré alta entre 2 e 3 da madrugada, se repetindo entre 14 e 16 horas nos rios e praias da região. Então, a instabilidade persiste até com alguns períodos de melhoria. Mesmo assim, não firma totalmente, tímidas aberturas de sol ocorrem, mas as pancadas de chuvas podem chegar a qualquer momento ainda, pelo menos até amanhã, terça-feira, aqui na região do nosso litoral. Temperatura mínima 16 a 18 e as máximas girando em torno de 20 até 22, 23 graus em algumas regiões. E a temperatura mínima gira em torno de 16 a 18 graus, não faz frio, mas também não se eleva muito. As máximas em torno de 20 até 22 graus aqui na região. Desejando a todos um ótimo feriado com as atualizações da previsão do tempo, os dados da Univale, Marinho Stringari para o Bote a Boca no Trombone.
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12: E aí, Gilson, como é que foram os destaques na área de segurança no fim de semana?
13: Vamos começar em tempo real, né? O que está acontecendo agora na cidade de Itajaí. A informação que a gente recebe aqui na nossa redação é de que um bombeiro militar da reserva estaria em surto e a polícia militar foi acionada por volta de 4h40 desta madrugada. Ele, inclusive, estava atirando, estava com uma arma de fogo. O BOPE de Florianópolis foi acionado e agora há pouco eles tentando convencer ele a se entregar, entraram, renderam ele e a situação, a princípio, está sob controle. Essas são as informações que a gente recebeu agora há pouco, inclusive da nossa colega, né? A Juliana Senne, da NDTV, que encaminhou as informações para o Moisés e que a gente atualiza aqui neste momento, durante o dia e durante o seu plantão, daí, né? Mais informações chegam aí para a gente atualizar. O Ricardo Alves, nosso repórter cinematográfico também da NDTV, que passou as informações, foi lá no bairro São Vicente, na cidade de Itajaí. Existe ainda uma movimentação de policiais militares, tanto de Itajaí como também do BOPE da cidade de Florianópolis, mas a princípio a situação está sob controle. Ainda em Itajaí, de ontem para hoje, as últimas 24 horas, não temos ocorrências de destaque, a não ser essa que acabei de divulgar, mas nós tivemos de sábado para domingo, sábado das 5 da manhã até 5 da manhã de domingo, 4 pessoas foram detidas. Entre as principais ocorrências, um homem foi preso no sábado à tarde no Cordeiros, durante patrulhamento na rua Américo Meinic, Os policiais fizeram abordagem e constataram que este homem tinha um mandado de prisão em aberto por tráfico de drogas. Com pena superior a 4 anos em regime semiaberto, ele foi conduzido para a Caianduba. Na madrugada de domingo, 3 homens foram presos no Cidade Nova, suspeitos de participação em um roubo ocorrido em Brusque. Segundo a Polícia Militar, 2 homens e uma mulher teriam roubado uma caminhonete de um casal mediante o uso de arma de fogo. Após receber informações de que o veículo estaria em Itajaí, a polícia localizou a caminhonete em frente a uma conveniência da rua Agílio Cunha. Durante as diligências, os policiais identificaram os suspeitos, apreenderam uma pistola e um simulacro de revólver. Os 3 foram encaminhados para a central de plantão policial. Balneário Camboriú, domingo, 11 de outubro, guarda municipal prendeu uma mulher por tráfico de drogas na Avenida Atlântica por volta de 22h20. Informações recebidas de um popular informou ter visto a venda de drogas na faixa de areia próxima a um ponto de milho. Essa mulher foi dada as características até a guarda municipal chegar e com o apoio do cão Kirsch, o K9 da guarda municipal, ele conseguiu encontrar 11 gramas de crack, 5 de cocaína e 3 comprimidos de êxtase. A mulher foi presa. Ontem à noite, também na ação da guarda municipal, um homem procurado pela justiça foi preso na Avenida dos Estados por volta de 9 horas da noite. Uma guarnição recebeu informações que ele estaria ameaçando funcionários de um posto de gasolina. Após ser realizada a abordagem, foi constatado que ele estava com esse mandado ativo pelo Tribunal de Justiça do Paraná. 26 anos, já está lá na Caianduba. 12º Batalhão de Polícia Militar realizou 3 ações de combate à criminalidade, resultando na prisão de 3 homens, na apreensão de mais de 5 quilos de drogas e na recuperação de uma caminhonete. Na sexta, no bairro Tabuleiro, em Camboriú, um homem foi preso após a localização de aproximadamente 5 quilos de maconha em uma casa, além de balanças de precisão e materiais utilizados para o tráfico. Em Camboriú, no Conde, outro homem foi preso por tráfico de drogas, modalidade teleentrega. Foram apreendidos maconha, cocaína, crack, dry, capulho, 118 comprimidos de êxtase, óleo de THC, além de um veículo que foi apreendido. E uma outra ação, o Tático recuperou essa caminhonete Toyota Hilux na BR-101. O veículo estava com placas adulteradas, o condutor foi preso por receptação. Mais uma, né? Mais uma Hilux furtada e mais uma Hilux recuperada.
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13: Barra Velha, a polícia realizou atendimento a uma tentativa de homicídio na manhã de sexta, ainda ali no Itajuba. Um homem foi atingido por aproximadamente 3 tiros enquanto estava em um estabelecimento comercial. Segundo informações levantadas no local, o autor se aproximou, atirou e fugiu a pé. A vítima recebeu atendimento, encaminhado ao pronto atendimento de Barra Velha. Devido à gravidade, ele teve que ser transferido para Jaraguá do Sul. Durante as buscas, a Polícia Militar localizou a arma em um terreno baldio nas proximidades de onde aconteceu o crime. A arma foi recolhida. Buscas foram feitas em Penha, com o apoio da Agência de Inteligência do 25º Batalhão, mas o autor não foi encontrado. Segue a investigação. Teve outro suspeito que foi preso por tentativa de homicídio na madrugada de domingo em Itapema. O Copom recebeu informações de uma ocorrência ali no bairro Sertãozinho. Os policiais identificaram o suspeito, apontado como autor de golpes de facão contra o próprio tio, o sobrinho. Ele que foi o autor. A vítima foi socorrida pelo SAMU, foi para o Hospital Santo Antônio com ferimentos na região da cabeça e no rosto. Em relato aos policiais, o suspeito afirmou que o desentendimento teria começado por questões financeiras e alegou ter agido em legítima defesa. Já a vítima relatou que foi surpreendida enquanto estava deitada na cama, um momento em que teria sido atingida por 3 golpes de facão na cabeça. Depois do atendimento médico, o suspeito recebeu voz de prisão e foi conduzido para a delegacia de polícia. Estes, então, os principais destaques da área de segurança.
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13: Agora atualizando as informações do trânsito, Moisés, neste feriadão, como é que tá a situação, hein?
12: Fim de semana agitado, hein? Muitas ocorrências, muitos sinistros de trânsito aqui na nossa região. Uma motocicleta com escapamento adulterado e placa levantada foi apreendida pelos agentes de trânsito em Balneário Camboriú na noite de sábado na Avenida das Flores. O condutor tentou fugir da abordagem, mas foi interceptado. Inclusive, essa reportagem está no portal menina.com.br. Durante a consulta, os agentes constataram que ele estava com a CNH suspensa e já havia fugido de outras guarnições. Segundo os agentes, o motociclista afirmou que continuaria fugindo das viaturas. Nunca mais, né? Pega fujão, vai lá, comete delito e volta a cometer, né? Brincadeira. A moto foi removida ao pátio conveniado aqui e ele também, mais uma vez, né? Vai ter que responder. E o motorista foi preso após bater o carro contra um poste de energia elétrica em Camboriú. O acidente aconteceu na noite deste domingo na rua José Francisco Bernardes, no bairro Areias. Com impacto, o poste ficou inclinado sobre o veículo, sustentado apenas pelos fios ali, né? O condutor sofreu um ferimento no rosto, encaminhado ao hospital. De acordo com a Polícia Militar, o teste do bafômetro apontou 1,2 miligrama de álcool por litro de ar expelido. Então, após o atendimento médico, ele foi conduzido para a delegacia e agora vai responder por crime de trânsito, né? A Celesc foi acionada para reparar o poste. E duas mulheres ficaram feridas numa colisão entre dois carros na SC-410 em Tijucas. Esse acidente aconteceu na noite de sexta-feira, por volta das 7:30 da noite. Inclusive, uma das vítimas apresentava um inchaço no rosto e suspeita de fratura no braço direito. A outra também tinha um inchaço na região da cabeça, relatou aos bombeiros que havia passado por uma cesariana cerca de 20 dias antes. Ela estava, inclusive, com um recém-nascido no carro. Segundo os bombeiros, o bebê estava consciente e não apresentava ferimentos aparentes. As duas mulheres foram encaminhadas para o hospital de Tijucas. E três pessoas ficaram feridas num acidente envolvendo dois carros na madrugada deste domingo em Porto Belo. A ocorrência foi atendida pelo Corpo de Bombeiros por volta das 5 horas da manhã, nas proximidades de um restaurante. Segundo as informações, um Mercedes-Benz preto colidiu contra um outro veículo branco e esse tombou, ficou apoiado sobre uma das laterais, bem pertinho ali da calçada. Apesar das vítimas não estarem presas às ferragens, os bombeiros precisaram imobilizar o veículo e realizar cortes na estrutura para retirar os ocupantes com segurança. As três vítimas foram encaminhadas para o atendimento médico, uma delas, inclusive, foi transportada pelo SAMU da cidade de Itapema. 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Daqui a pouco mais informações de trânsito aqui no Bote a Boca no Trombone. 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Continuando aqui as informações de trânsito, chama muita atenção, olha só, hein? A gente acabou de receber aqui da Susan. Total de ocorrências, 208 ocorrências de trânsito no último fim de semana aqui em Balneário Camboriú. 3 vítimas, 48 ocorrências relacionadas também a estacionamento irregular aqui na cidade, hein? Vamos lá, algumas informações pertinentes sobre o trânsito aqui. Os agentes de trânsito atenderam ainda na sexta-feira um acidente lá na rua 3000 envolvendo patinete, acidente entre motoneta e patinete elétrico, né, gente? A ocorrência envolveu uma moto, uma Honda Bis e um patinete elétrico que transitava pela ciclovia. A motoneta, na verdade, seguia ali pela rua 2970 e ao acessar a terceira avenida, colidiu então com o patinete. O condutor do patinete, de 28 anos, ficou ferido na cabeça e o motociclista de 35 anos não sofreu ferimento nenhum. Mais um acidente envolvendo aí patinete elétrico aqui em Balneário Camboriú. E a ABC Trânsito ainda atendeu por volta das 4h30 da madrugada deste sábado, dia 10, um acidente de trânsito com capotamento. Aconteceu na Marginal Leste, antes do viaduto da Barra, ali na região sul de Balneário Camboriú. O veículo era um Ford Fiesta. Um dos passageiros, de 45 anos, foi encontrado inconsciente, encaminhado pela equipe da Arteris ao Hospital Ruth Cardoso, aqui em Balneário Camboriú. O condutor, de 25 anos de idade, recebeu atendimento e também foi levado ao PA da Barra. Outro passageiro permaneceu no local, aguardando a chegada das equipes da concessionária e da Polícia Rodoviária Federal. Então, um capotamento aqui na Marginal Leste, em Balneário Camboriú. Outra informação de trânsito aqui, mais um sinistro, hein? Na noite de sábado, envolvendo patinete elétrico na rua 3900 em Balneário Camboriú. Duas pessoas estavam nesse patinete, se desequilibraram e caíram. Já não pode, né? É aquele patinete da Let's Go e da Jet que é permitido somente uma pessoa. Aí o pessoal resolve andar em dois. Já não tá certo. Sem equipamento de segurança, sem capacete, andando em dois, caíram, né? Não tenho nem dó dessas pessoas aí que fazem errado, né? A mulher ainda machucou o joelho direito, o homem fraturou a mão esquerda, estavam conscientes, mas porém tiveram que ser atendidos pelo SAMU porque estavam andando de maneira irregular nesse patinete. Eu não quero mais nem falar sobre isso, cara. Pra mim acaba tudo, esses infernos desse patinete, manda tudo pra incêndio, queima tudo, joga, sei lá onde, na sucata, porque é pouco, tá? Acontece pouco acidente ainda pela quantidade de imprudência que, né, esses condutores realizam aqui em Balneário, em toda a região. Vamos lá. Mais um com CNH suspensa aqui na madrugada de hoje, segunda-feira. Os agentes de trânsito atenderam essa ocorrência envolvendo um condutor mamado, né? Sob influência de álcool. Guarnição foi acionada para verificar essa situação na Avenida do Estado com Alvin Bauer. E quando chegaram no local, os agentes constataram que o veículo já havia saído, né, do local. Após as diligências, então, ele foi localizado, sabe onde? Na Marginal Leste, com a Avenida das Flores. Foi abordado, o condutor estava com um bafão, segundo os agentes aí da ABC Trânsito, aquele bafão de álcool, né? Cachaça. Não quis realizar o teste do bafômetro, ou seja, se entregou já, né? O cara que não quer fazer é porque tá bêbado, né? Não tem outra. Em consulta aos sistemas, também foi constatado que a carteira nacional de habilitação dele estava suspensa, fazendo uma cagada atrás da outra, né? Não teve outro condutor para retirar o veículo, então ele foi removido ao pátio credenciado e é uma pessoa fazendo uma imprudência atrás da outra aqui em Balneário Camboriú, né? Estes os destaques de trânsito. Vamos dar uma olhada aqui na como é que tá? Deve estar bem tranquila a movimentação aqui hoje, né? Porque é feriado, o pessoal deve estar inclusive dormindo 7:30 da manhã. Ó, aqui em Camboriú, movimento tranquilo, realmente quando é dia de semana, Avenida Santo Amaro, no Barranco, tem trânsito, aqui não aponta nada de trânsito, a Santa Catarina também fluindo normalmente, a Rua Peroba não tem trânsito nenhum, né? Próxima a Distribui, BR-101 também, aqui o Waze está acusando que tá tranquilo. Se você precisa pegar a estrada hoje de manhã, aproveita agora, hein? Porque nem Itajaí, nem Balneário Camboriú, Penha também, sem trânsito nenhum. Adilson, que beleza nesta manhã de segunda, hein? Sem trânsito na região, que sonho!
13: Um abraço, pessoal de Penha. Falando nisso, então, Penha. Hoje eu vou lá para Penha, hoje à tarde, né? Então, tomara que o trânsito continue bem tranquilo, porque olha, hoje Gravatá estarei chegando lá para as bandas de Penha nesta segunda-feira. Não se sabe como é que vai ser a volta por causa do trânsito, né? Sabe como ferre, é que é?
12: Ferre, né? Tem que ser.
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12: Será que o secretário de obras esqueceu de acordar?
13: Não chegou ainda? Tá chegando aí, não? Tem ninguém? Não?
12: Não.
13: Tem ninguém?
12: Ainda não.
13: Estamos esperando o Bola, então. O secretário de obras de Balneário Camboriú deve estar chegando aí, né? Daqui a pouquinho ele vem. Acho que vem conversar com a gente, né?
12: Já vamos fazer intervalo? Daqui a pouco, então, esperamos aqui o secretário de obras de Balneário Camboriú, Bola, para a gente bater um papo aqui no Bote a Boca no Trombone.
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13: Vamos lá, segunda-feira a gente tá incomodando também o pessoal aí, né? A gente não para por aqui e perguntamos, claro, como é que está a situação das atividades que os municípios precisam realizar. Mesmo com feriado, né? A gente sabe que hoje, por exemplo, obras, tem um plantão, né? O pessoal não tá a todo vapor, porque é assim que funciona, né? Até algumas obras aí das terceirizadas, o pessoal não trabalha, né? Na realidade, eles só voltam no dia útil, né? Mas vamos conversar com o secretário de obras de Balneário Camboriú, Bola Pereira, que tá com a gente, porque tem operação, Moisés.
12: Operação tapa-buraco, né? Para recuperar trechos aí com danos na pavimentação asfáltica, diversas vias da cidade. Como é que tá a condição climática? Será que vai colaborar para essa operação? Será que tá colaborando? Bola Pereira, secretário de obras aqui de Balneário Camboriú, vai bater um papo conosco aqui no Bote a Boca no Trombone. Como é que tá esse planejamento aqui da Secretaria de Obras da cidade para os próximos dias? Bom dia, Bola.
21: Bom dia. Obrigado pela oportunidade, menina, você, a Daiane e também ao público que nos ouve, né? A operação Tapa Buraco, esse ano ela é uma operação assim bem complicada. O dia que chove a usina não produz asfalto e é bem no dia que chove que o buraco surge, né? Então a grande maioria dos buracos eles surgem em dias de muita chuva e nós temos tido muito dia de muita chuva aí. Nós tivemos semana aí de 5 dias. Desconta sábado e domingo, 3 dias de chuva, podia trabalhar apenas 2 dias com a operação. Então, tá, é bem complicado, é difícil, mas nós estamos correndo atrás e fazendo o dever de casa e com as bênçãos de Deus, logo, logo a gente já empata com todo mundo aí com a chuva, né? Para dar conta de tudo. É um trabalho difícil, é um trabalho complicado. Nós também estamos com problema com a empresa de asfalto frio, né? Que ganhou a licitação, que tem a entrega. Tinha 30 dias para entrega e quando eu estava dando 30 dias, pediu mais 15 dias úteis de dilação do contrato, porque não tem condições de entrar devido ao excesso de pedido das prefeituras por causa das chuvas e os buracos têm surgido por tudo quanto é lugar.
13: Pois é. É complicado, né? Se sempre que chover, vai ter uma desculpa através dessas terceirizadas, dessas empresas aí, então não vai sair, né? Porque a previsão do El Niño aí é de muita chuva, né? Alguma coisa tem que ser feita, Bola.
21: Exatamente. Não, nós temos feito, nós recebemos, ó, o dia que é bom, de segunda a sexta, o dia que é bom, o caminhão chega. Nós fizemos várias intervenções em vários bairros, várias cidades, são em várias ruas, né? A cidade de Balneário Camboriú tem ruas de 10, 15 anos que não receberam intervenção, então ela fica toda rachada e com a rachada, naquelas rachaduras a água entra e sai, mas a operação ela tá em dia, você vê que as reclamações de buracos elas diminuíram bastante, né? Porque as obras que a prefeita Juliana Pavan teve a coragem de enfrentar aí no mês de maio, junho, julho e agosto, nesses meses de inverno, de baixa temporada em Balneário Camboriú, obras de intervenção que são necessárias, mas é que é muito desgastante para o poder público, né? Desgastante para quem faz, mas tem que fazer. Então ela tem feito galerias pela cidade inteira, nós temos feito a tubulação, colocado tubo, tem escoado água, não tem dado alagamentos. Nós estamos aí com 7 caminhões de hidrojato limpando todas as bocas de lobo possíveis da cidade, são quase 12.500 bocas de lobo, e os caminhões eles andam de forma organizada e planejada nos bairros de Balneário Camboriú, nas ruas de Balneário Camboriú, fazendo a limpeza dessas galerias, né? Nós temos dois caminhões ultra-vácuo que limpam as galerias que tem 3 metros de largura, 2 metros de largura, 2,5 metros de largura, 3,5 metros de largura. Você passa em cima de uma rua, você não sabe que lá embaixo tem uma galeria de 1 metro de profundidade, 1,5 metro de profundidade e com 3,5 metros de largura. E tudo isso faz escoamento de água. Só que quando chega lá embaixo, tem que ter as galerias. E essa macro drenagem que foi feita em Balneário Camboriú está sendo executada, ajuda muito, né? Ela duplicou a quantidade de escoamento de água, fazendo com que as ruas, mesmo com as bocas de lobo mandando água o mais rápido possível porque estão limpas, chega ali, dá conta de jogar água ou para o Rio Camboriú ou para o canal do Marambaia, que são as principais fontes de escoamento de água de Balneário Camboriú, para que a cidade não alague nem Balneário nem Camboriú.
13: De fato, a questão do alagamento, você tem razão, não acontece mais quando chove em grande quantidade, alguns milímetros a mais, naquelas pancadas, e a gente não vê acúmulo. Agora, na vida real aqui do nosso bote a boca no trombone, a reclamação de buraco pela cidade aumentou, viu?
21: Eu tenho respondido bastante à Rádio Menina, a Rádio o Bote a Boca no Trombone, desde 26 de fevereiro, eu sou o secretário de obras. Foram muitos áudios que eu tive que mandar para vocês de volta, explicando e agindo, resolvendo. Mas eu tenho notado que as cobranças elas têm diminuído, porque nós acompanhamos na Secretaria de Obras de manhã e a resposta a gente procura dar todos os dias, né? Sempre que vocês cobram ali, o trabalho tem sido realizado de forma intensa. Nós temos uma equipe da empresa terceirizada, nós temos duas equipes dentro da Prefeitura de Balneário Camboriú, que daí não são com aquele rolo, são com o que a gente chama de sapinha, né? Aquela máquina vibradora. E é o dia inteiro, de segunda a sexta, tendo material para trabalhar, as equipes estão em 3 lugares diferentes da cidade fazendo o trabalho, né? Então, nós temos eliminado aquelas ruas que tinham problemas antigos, históricos, que eram bastante, precisavam bastante de regula de asfalto. Você vê a 1600, a rua 1600 era uma rua que era toda destruída, cheia de buraco de ponta a ponta, a rua 2050, a rua Hermógenes de Assis Feijó, a rua Uganda. Você pode andar para essas ruas, que eram as principais reclamações que nós tínhamos no Botafogo do Trombone, que os buracos já foram tampados, né? Inclusive a Hermógenes de Assis Feijó ainda está em andamento o trabalho lá, que era bastante coisa. É história, 10, 15 anos, vai acumulando o trabalho, e daí pega um ano com muita chuva, como Balneário Camboriú está pegando esse ano, Santa Catarina. Ontem eu vi que a coisa pode ficar muito mais feia, por causa a gente viu o desastre que houve no Chile, né? Se aquilo voltar para cá, se virar para o Oceano Atlântico, nós vamos ter sérios problemas para cá também, mas estamos trabalhando. Não pode parar, não pode desistir, tem que correr atrás, tem que fazer o trabalho, o dever de casa, não reclamar de nada, levantar às 5:30 da manhã e dormir meia-noite, 1 hora, 2 horas, não tem problema. Tem que trabalhar, tem que fazer o serviço, tem que fazer a coisa andar. A cidade, a gente assumiu os compromissos e não desistiremos, como diz outro, né? Ficaremos trabalhando sempre e procurando resolver, né? Resolver as questões e não reclamar delas. E é isso que a gente tem feito na Secretaria de Obras. Secretaria de Obras é uma secretaria. Oi,
12: tá ruim. Aproveitando assim, né, tua participação aqui, mudando um pouquinho de assunto, mas ainda falando de pavimentação. Já foi umas 3 ou 4 vezes, e eu sempre esqueço aqui de cobrar o senhor, de perguntar pro senhor, na verdade. Tem os moradores da rua 701 ali, entre a Brasil e a Avenida Central, eles me indagaram algumas vezes já. Nossa, por que que todas as ruas praticamente de Balneário Camboriú já tem asfalto e a nossa rua ainda não tem? E ali tem um hotel grande, o Hotel Rieger, né, que passa bastante ônibus e aí a rua tá sempre desnivelada, esburacada, ainda tá naqueles paralelepípedo da rua 701. Tem alguma resposta para isso, Bola? Por que que a rua ainda não foi asfaltada?
21: Bom, ela... Assim, porque eu não sei, mas assim, ó, que ela vai, se ela vai... Prefeita Juliana Pavan já colocou na relação, nós de agora, de 1º de setembro a 30 de junho, a 401, a 501, a 600, 501, 601, 701. A primeira a ser feita vai ser a 701, que é a rua de principal ligação com a Avenida Central e a Avenida Brasil, com hotelaria. E nós temos também a 501, que é horrível, né? Ela é, todas ali são de lajotas, de oitavada, que chamam, né?
12: É uma do lado da outra, né? É uma na sequência da outra, a 701, a 601 e a 501.
21: Nós fizemos agora, nesse momento ali, fizemos a Rua 100, né? Que era a rua da loja ali, a Casa dos Parafusos. É uma rua que também estava muito ruim, ligação de Terceira Avenida e Avenida Central. Mas nós já estamos com tudo encaminhando para fazer a rua 701. Nós temos aproximadamente 40 ruas que a prefeita quer pavimentar até 30 de junho, né? Então, nesse momento, nós já fizemos a Cegonha, Juruva, fizemos a Panamá, Chapecó, a Aurora, a rua 100, a rua Avenida dos Tucanos, a Avenida Arapongas deve começar, se o tempo continuar como está ontem e hoje. Amanhã, já terça-feira, já deve fazer a rua Arapongas, já deve fazer a prefeito Domingos Fonseca no Estaleiro. Nós estamos aí também em andamento para fazer a Alameda Maria de Souza Pereira. Então, nós estamos assim com uma relação bem grande de ruas e andamento. Eu tive uma reunião na sexta-feira com a secretária da Fazenda, a Magda Bez, porque todo o projeto de pavimentação tem que ver a fonte dos recursos, tem que comprar o tubo, tem que comprar os materiais, né? Tem que fazer todo um projeto e conforme o dinheiro vai entrando, vai sendo planejado e executado.

0: Disney. Então tem regras que tem que ser bem observado. Então o INCRA vai nos responder os questionamentos e quem sabe a gente também já faz a drenagem e a pavimentação lá também.
1: Muito bem, tá aí, né? Alguns assuntos pertinentes com relação a Balneário Camboriú. Hoje, segunda-feira, o pessoal tá só em plantão, né? Caso necessário, né, Bola?
0: É, o nosso plantão hoje, a prioridade são os parquinhos. Então, desde as 7 horas da manhã, todo mundo que tá de plantão, são 8 pessoas, visitando os parquinhos, ver se não aconteceu nada. A gente fez a revisão durante a semana, cuidou, fez o máximo de cuidado que pôde. E hoje de manhã, então, revisando, porque a gente pede para as crianças acima de 12 anos não brincarem nos brinquedos, mas eles brincam. A gente pega, recebe vídeo de pais, mães, sentado em balanço e escorregador, gente adulta, então a gente tem que estar sempre revisando para que as crianças tenham equipamento para brincar, porque o direito é deles, né? O direito não é do adulto. E também tem os vândalos, tem as pessoas desocupadas que vão lá só para ter o prazer de destruir, né? Então, nós estamos hoje é o nosso dia, são os parquinhos de diversões que tem pela cidade. Tem novos no bairro do município, tem no centro, tem Nações, então nós estamos visitando para dar condições. O negócio hoje é ver a criançada se divertir sem acidentes, sem ocorrência.
1: E hoje é o dia da criançada, então tem que deixar tudo ok para eles também, caso necessário for. Bola, secretário de Jovens, obrigado, um abraço, bom dia.
0: Eu quero fazer um convite, posso?
1: Peça.
0: Às 6 horas da tarde, na 4400, na Avenida Atlântica, sai a procissão de Nossa Senhora Aparecida, da Igreja Nossa Senhora Aparecida da Vila Real, da paróquia aqui. Então, vai sair lá da Avenida Atlântica 4400 e vem até a igreja aqui. Então, convidar toda a comunidade que está de Balneário Camboriú, que é católico, é devoto, que participe aí conosco, com o pessoal da igreja, tá? E que Deus abençoe a todos e um feliz dia das crianças.
1: Legal. Dia de Nossa Senhora Aparecida também, então tá feito o convite, agora 7:48. Vamos falar do Marambaia. 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
4: Estamos de volta aqui com Bote a Boca no Trombone, recebendo agora por telefone o prefeito de Camboriú, Leonel Pavan. Até porque, prefeito, a gente estava agora há pouco conversando com o secretário de obras aqui de Balneário Camboriú sobre tapa-buraco e algumas condições de algumas ruas na cidade. E Camboriú também, o pessoal tá de bronca com a capitão Ernesto Nunes, né? Bom dia pro senhor.
5: Bom dia, queridos amigos. Primeiro, cumprimentar a todas as crianças, né? Que hoje é um dia muito especial. Eu estava ouvindo bola, eu também disse, eu vou ligar porque certamente eu não consegui falar com vocês outras vezes referente à rua Capitão Ernesto Nunes. Nós começamos a fazer a frisagem, fizemos a frisagem, retiramos o asfalto podre que tinha nessa rua há mais ou menos uns 60 dias, porque estava impossível transitar nessa rua. E assim que acabou a frisagem, começamos a asfaltar. Mesmo fazendo aos poucos, porque a chuva não para, a chuva não para, e para você asfaltar com chuva, não dá, aí vem as penalidades, porque o asfalto vai soltar, não vai aguentar, e vem a responsabilidade pelo próprio Tribunal de Contas, que orienta que seja feito, quando se faz pavimentação, não se faça com chuva e sem saneamento, porque pode romper o asfalto de novo. O que aconteceu? Esse volume de chuva tem nos atrapalhado. E quando chegamos num trecho da rua, não encontramos as obras de saneamento, não tinha saneamento, não tinha tubulações, não tinha galerias pluviais. Aí paramos todo o asfalto e passamos a fazer a licitação das galerias dessa rua. Só que, além de não ter as galerias, de ter já feito a licitação, houve recurso da empresa que perdeu, a chuva não parou e começou a criar buracos enormes e põe buraco nisso. Vai lá, coloca o asfalto frio, vem chuva, sai o asfalto. Bota não sei o que lá, bota a lajota, reclamam porque as lajotas são mais baixas da frisagem. E hoje pela manhã eu mandei uma mensagem para o meu grupo que custe o que custar, esta semana eu quero pronta as galerias. Se tiver que trabalhar de manhã, de madrugada, de dia, de noite, eles vão ter que trabalhar. Daí reclamaram, mas meu Deus, com chuva? Decimos, com chuva mesmo, vamos botar lá, se vê que eu também botar o braço, vou ajudar, mas precisamos colocar essas galerias. Aí entra, mas à noite não dá por causa do barulho. Eu prefiro ver uma crítica porque trabalhamos à noite, do que ficar ouvindo críticas que a obra não está saindo. Então eu prometo aí que essa semana, se Deus nos ajudar, essa semana, até a semana que vem, no máximo, eu termino toda a obra de pavimentação da rua Ernesto Nunes. Essa é uma promessa que estou fazendo agora aqui. Certamente meus secretários estão me ouvindo. Já mandei a mensagem para eles bem cedo, acho que era umas 6 horas da manhã, e eles que arregassem as mangas, porque eu também não aguento mais. A crítica cai sobre o prefeito e vou ter que dividir essa responsabilidade com mais dureza. Então eu prometo aí aos que estão reclamando de Ernesto Nunes que vai ser arrumado. Outra questão, que ele me escuta outra coisa. Vai vir muitas críticas por causa da Rua Amazonas. A ponte cedeu. Ela estava escorada com madeira. Não sei como é que deu aquela ponte. Com madeira, a madeira apodreceu, ela está solta. A ponte está solta. Quando os caminhões passam, mexe com toda a estrutura que tem embaixo. Nós vamos ter que romper aquela ponte, vamos ter que fechar o Amazonas, que passa mais de 20 mil veículos por dia. Vamos ter que achar outros desvios. Vai criar uma confusão enorme, porque é uma importante avenida, das mais importantes avenidas de Camboriú. E, em função disso, eu já determinei abrir o binário que nós fizemos, que vai facilitar um pouco mais o escoamento. Nós íamos abrir o binário mesmo aqui uns 7, 8 dias, que depois de toda ela sinalizada, pintada, mas também já determinei que abro o binário assim mesmo e depois termina a sinalização, a pintura. Porque, marquem, vamos ser duramente criticados por causa desta ponte. Esta ponte precisa ser demolida, retirada e fazer uma nova, porque senão vai cair um carro aí dentro, vai ter algum problema mais grave. Era isso que eu gostaria de deixar através da Rádio Menina, sobre esses dois casos, que um que já está acontecendo, que é a capital Ernesto Nunes, e a outra que é da Rua Amazonas do Rio Pequeno.
3: Perfeito. Tá aí a informação, e é importante, né, para a população de Camboriú, que o prefeito Leonel Pavan, então, já informa, aproveitando hoje a audiência do Bote a Boca no Trombone. Tem muitas pessoas que, inclusive, estão de feriado, e eu sempre digo, né, dia de feriado, eu gosto de fazer programa por causa disso, mas que a audiência ainda é maior, por conta das pessoas que não estão trabalhando, que têm oportunidade de ouvir rádio também. Prefeito Leonel Pavan, obrigado pela participação aqui no Bote a Boca no Trombone.
5: Valeu, obrigado, amigos. Abraço.
3: 2 minutos faltando para as 8. Só para complementar, então, essa questão aí da rua Rio Amazonas, que vai ser, sim, um problemaço, né? A liberação do trânsito na rua José Bernardes Passos, que faz parte do binário da rua Siqueira Campos, e está em obras de pavimentação. A abertura do trecho pode acontecer amanhã. Amanhã já. Para liberar, justamente, e para interditar aquela ponte lá. Aquela ponte lá, pelas fotos que eu vi aqui, tá no portal Menina, tá bem comprometida. Assustadora a situação. Então, é melhor já resolver agora do que acabar caindo, né? Que é o pior de tudo, né?
4: E já vamos deixar agendado para semana que vem, viu, Dai? Ou com o prefeito ou com o secretário de saúde de Camboriú, porque o contrato emergencial com a associação lá que administra o HCC tá terminando. Dia 25. E aí, como é que vai ficar, né? Vai renovar? Vão entrar outras aí, né, na disputa para assumir o hospital? Porque é importante, né? Esse assunto de saúde também em Camboriú.
3: Falando em saúde, para quem acordou um pouquinho mais tarde ontem, né? E eu falei só na abertura do programa, aqui em Balneário Camboriú existe um assunto importante. Depois das primeiras trocas no primeiro escalão, que aconteceram através das decisões da prefeita Juliana Pavan, a Secretaria de Saúde vai ter mudança também. Só falta achar um nome para assumir no lugar da Aline Leal. Já teve uma pessoa que foi convidada, ela pensou, e era um nome forte, só que devido a alguns compromissos pessoais, inclusive, não aceitou. mas existe sim o interesse da troca também na pasta da saúde aqui em Balneário Camboriú.
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4: Já voltamos com mais Bote a Boca no Trombone, uma rápida parada. Até já.
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3: 8 horas 3 minutos. Bom dia, doutor Valdir de Andrade, em trânsito e me informando. Pois é, estamos informando aqui no feriado para quem está em casa. Bom dia para quem já acordou agora para tomar aquele cafezinho. Acompanhando o Bote a Boca no Trombone, hoje é dia das crianças, daqui a pouco tem confusão aí com os netos, com as netas, com os filhos, para quem tem filho novo também, e por aí vai, né? Dia da criança é bacana também da gente conviver, saudade que eu tenho, quando meus filhos eram pequenininhos, né? Aí agora já muda, e os netinhos estão tão longe, aí, né, a gente fica com a criança só de quatro patas lá em casa, só o cachorro, né, para brincar com ele, não tem mais com quem brincar, né?
4: Tem uma participação, Adilson, do Hélio Panca, em áudio, tá?
3: Onde?
4: Ele tá lá pra cima, ele tá agradecendo, na verdade, a equipe do Hospital de Camboriú, né? Falamos agora há pouco sobre o Hospital Cirúrgico de Camboriú, que dia 25 o contrato, se eu não me engano, é a HBR, né? HBR, uhum, que administra o Hospital Cirúrgico de Camboriú, o contrato tá acabando dia 25, mas tem agradecimento aí do Hélio, hein?
10: Bom dia, Dilson, Moisés, Gerson, toda a equipe fantástica aí da Rádio Menina. Segunda-feira abençoada para todos nós. É, eu queria fazer um agradecimento, estava ouvindo a rádio agora, para o pessoal do Hospital de Camboriú. Ontem a minha mãe passou mal, ela tem 86 anos, eu levei ela no hospital. O pessoal da recepção foi muito ágil, atendeu a gente com muita rapidez, né, muito cuidado. A enfermeira que nos atendeu para fazer o primeiro atendimento ali, Eliane, fantástica, uma pessoa maravilhosa, tá, atendeu a gente muito, muito bem mesmo. Tava lotado o hospital. Em seguida, já o médico veio, Dr. William, uma pessoa fantástica. Ela já passou por exames, fez eletro, foi sedada, foi colocado medicamento. Então a gente ficou lá em torno de uma hora e meia, aproximadamente 2 horas. Todos atenderam ela muito bem, a gente foi muito bem atendido, tá? Quero agradecer a esses profissionais que trabalharam ontem, muito, muito bons mesmo, tá? Para mim eles foram fantásticos. Uma coisa é certa, gentileza gera gentileza, entendeu? Quero agradecer de coração, tá? Um bom dia a todos. Aqui quem tá falando é o Hélio.
3: Valeu, Hélio, obrigado, que legal, né? Parabéns a todos os profissionais que atenderam, então, a mãezinha do Hélio, ele, enfim, né? É isso que a gente gosta de ouvir também, né? Quando dá tudo certo, e que é pra dar, né? Na realidade é pra dar todos os dias, às vezes não acontece como a gente quer, mas faz parte. Então tá aí, parabéns a todos que estão ainda lá à frente do Hospital de Camboriú, HCC.
4: Fala, dona Yolanda, bom dia.
11: Bom dia, Dilson. Bom dia, Moisés, Camille, bom dia a todos da rádio. Essas aí são as minhas joias preciosas. A Ana Júlia, a Ana Clara e a Beatriz. Essas aí são a razão da minha vida.
3: Olha só, ela fala essas aqui porque quem tá na Menina Play no YouTube, quem tá na TV Mocinha, tá vendo lá as três princesinhas aí da dona Yolanda. E como é dia das crianças, elas estão ali, ó. E ali era o aniversário da Ana Clara, pelo jeito, né? Olha que legal, que bacana. Parabéns, dona Yolanda. Lindas, lindas, lindas meninas, as netinhas da dona Yolanda.
4: E o seu Arthur, hein? O que tá acontecendo? Bom dia.
3: Ô, seu Arthur.
12: Bom dia, Dirce. Bom dia, Moisés. Bom dia a todos vocês aí. Em primeiro lugar, quero desejar um começo de semana abençoado por Deus para vocês, para mim e para todos. Minha esposa, estou escutando aí sobre o lixo, cara. Isso é uma baixaria, né, cara? Pessoa sabe do dia que o caminhão do lixo passa, no caso. Deixa para botar o lixo no dia que o caminhão do lixo passa, cara. É. Porque se botar para lá de fora, o cachorro estraga. Esses maus elementos estoura o saco e joga pro chão, que eu vejo aqui na lixeira aqui do prédio, entendeu? E outro dia eu fui lá falar pra ele, eu disse, cara, se quiser juntar tua latinha, tua garrafa, ajunta, mas, poxa, não pode jogar no chão, cara. Aí ele pra mim, tu és o dono do prédio, disse, não, eu não sou o dono do prédio, mas tu és um mal educado, cara. E se o dono do prédio vê, ele vai te jogar de cabeça para baixo dentro do latão, na lixeira. Que porco da tua marca quer fazer esse tipo de coisa, vai lá pra tua cidade, rapaz. Quer pegar na cara? Aí romangou, mas não é o certo, cara. Esse pavão sofre aí, cara. Barbaridade. Parece que eles fazem de pirraça, não tem? Ele deve estar com o nervo na flor da pele. Eu vou te falar. Eu não servia para esse tipo de coisa. Não. É capaz de dar com pau na ideia de um miserável desse, cara. Valeu, fica com Deus, tá?
3: Abraço, valeu, seu Arthur. Tá aí criticando a questão, né, das pessoas que deixam o lixo fora do local de onde é devido deixar, né? O Nilson da Silva também, seu Nilson, hoje eu quero homenagear minhas duas netas, Ana Rúbia e a Yasmin, e também o neto Benjamin. Seu Nilson, obrigado, seu Nilson. Valeu pela participação. E o Adilson, esse não é Adilson, é Adilson Ramos. Aonde que tem buraco?
13: Bom dia, pessoal da Rádio Menina. A estrada ali da perto do Boca Mafra ali, aquela rua que vai sentido o Rio do Ouro ali. Ali tá virado só em buraco, né? Ali pertence para balneário. E tá acabada, eles mexeram ali e daí começou a chuva, tá só virado em buraco, já tava ruim, ficou pior, tá um horror aquilo ali. Eu passo todo dia ali porque eu trabalho com Uber de manhã cedo, tá um horror aquela estrada ali, tá muito ruim, a rua tá toda cheia de buraco, se facilitar a pessoa quebra o carro, tá difícil. Nem jogar uma pedra ali não foi jogado para fechar, né? Já que não pode que não pode arrumar com chuva.
3: Rua Arapongas. Bola falou dessa rua?
4: Bom, falou.
3: Falou?
4: Falou que tá vai ser recondicionada. Falou na entrevista agora, hã?
3: E o Pedro?
4: O Pedro tá reclamando dos canteiros com mato no centro de Balneário Camboriú, ali na esquina do Shopping Atlântico, ali é 501, né? É 501 lá do shopping? Aqui cruza Brasil? Acho que é, né? 501.
3: É.
4: É, né?
3: É, isso mesmo.
4: É ali, ó, que ele tá reclamando. Trabalho em um condomínio em frente ao Atlântico Shopping. Faz alguns meses que estou vendo esses canteiros, muitos descuidos. Tá muito feio. Fica no centro de Balneário Camboriú.
3: Cadê o pessoal do Capricho? É uma galera do Capricho que faz a organização dos canteirinhos para deixar tudo bonitinho. Agora que era o feriadão, era para estar tudo bonitinho, né? Tá cheio de matinho. Não tá bonitinho.
4: A chuva cai, né? Chove bastante, dá aquela esquentadinha, o matinho cresce, não tem jeito. E o Fabiano, hein? Qual que é a bronca dele? Buraco só, mais uma. Bola já disse que estão trabalhando, né? Avenida do Estado, esquina com a 904. Avenida do Estado com a 904, próximo ao Wimbauer ali também, né? Gostaria de deixar uma pergunta à Secretaria de Obras. Foram duas aberturas que foram feitas ali. Uma bem no início da 904, onde existe uma tampa de manutenção, e outra intervenção do Estado, antes de entrar na 904. Uma verdadeira vergonha, que inclusive pode quebrar a roda de um carro ou de um pneu.
3: Esse vídeo aqui, o que que é? Que tá abaixo ali. Hã? Esse aqui? Ah, que é o que o Moisés estava falando. 904.
14: Isso é serviço que se entregue.
3: De novo.
14: Olha aqui o buraco que eu tô falando. É esse daqui. E esse daqui, ó. Isso é serviço que se entregue.
3: Já me localizei, né? Você entra na Avenida do Estado, né, em direção à Praça das Bandeiras, tem um quebra-mola ali, à direita, tem um já na reta e tem à direita. É que eu penso que ali vai ter uma pavimentação meio que geral depois que fecharem.
4: Tá rolando uma obra grande.
3: Aquela, né? Obra ali, né?
4: Drenagem.
3: Um buraco ali de drenagem, né? Então eu acredito que de repente vão emparelhar tudo. Mais pra frente também. Aquela própria lombada, ela é toda torta, aquela lombada ali. É, né? Passando a obra, primeiro, antes da Praça das Bandeiras, tem uma lombada. Aquela lombada ali era toda esquisita, toda torta. Tu passa ali, parece que passou em buraco, né? Em vez de fazer a elevada normal, não. Né? O carro vai para tudo que é lado ali. Também passo direto ali. Então acredito que eles vão dar um jeito, né?
4: E o seu Mário, bom dia.
3: Ô, seu Mário.
15: Ô, Edilson, queria falar pra ti e pra tua equipe aí da Rádio Menina, né? Eu moro a uns 500 metros, né, do quartel da polícia aqui, da militar aqui do Guarda-Nações, né? Então nós precisávamos de segurança, cara. Acima da Paquistão. Puxa, passar um carro aqui da militar, da segurança aqui do balneário, né? Principalmente à noite, fim de semana. Nós precisamos mais segurança aqui no Bar das Nações, né? Principalmente acima da Paquistão. Um abraço e Deus te abençoe todos.
3: Mais segurança para as bandas do bairro das Nações, lá da Paquistão, lá próximo ao batalhão, inclusive, tá pedindo aí, seu Mário.
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4: Diego Gelson, o que que ele tá? Ele mandou um monte de foto aqui pra gente sobre uma situação num passeio público. Vamos entender.
16: Bom dia, Gilson, Gerson, Moisés, Camille, toda a equipe do BBT. Meu nome é Diego, sou aqui de Camboriú. Desculpa pela fala ofegante, tô na rua fazendo exercício. Caminhei para vocês ver uma sequência de imagens e dois pequenos vídeos, né? A respeito das calçadas, né? Do passeio público na rua Rio Negrinho, na rua Santa Madalena. Tá? São situações aí que mostram a falta de ação do poder público, né? Por parte da prefeitura, secretaria de obras. Primeiro, é a falta de fiscalização. Algumas situações aí são de responsabilidade de obras, de empresas que estão executando serviços e acabam não tendo o devido cuidado com o passeio público, danificam e não fazem a recuperação, né? E aí não tem a fiscalização da prefeitura, então fica tudo ao Deus dará. E segundo também, falta de ação da própria prefeitura. Alguns pontos são de responsabilidade da prefeitura quanto à conservação, limpeza, e tá deixando muito a desejar. Estou enviando para vocês aí uma sequência de fotos e dois vídeos ali também a respeito da situação do barranco ali na rua Santa Madalena, que eu acredito que a Defesa Civil possa dar uma avaliação melhor ali, que tá bem estranho.
3: Valeu, tá aí o Diego Gelson e o Leonel Pavan, prefeito de Camboriú, tá acompanhando o Bote a Boca no Trombone. Acredito que ele pode, a gente pode encaminhar também para o secretário, o Zé Branco, dá uma resolvida, tem bueiro quebrado, né? Tem situações de mato lá pelas bandas do barranco lá, né? Bairro São Francisco, uhum. Lá no barranco lá, naquela região ali.
4: Ô Adilson, hoje a gente conversaria com o presidente do Conselho Tutelar da Região Sul de Balneário Camboriú.
3: Novo conselho.
4: Paulo Edson Cavalcante de Oliveira, o novo conselho, né? Recém-criado aí, mais um para a cidade, é o segundo, e a gente entenderia, né? Como é que tá o trabalho, iria questionar algumas ponderações sede, também, nova sede, só que ele não atendeu o telefone, não responde mensagem também, não sei o que aconteceu, hein?
3: Pois é, população fica sem a informação. 8:18, o José chegou agora aqui, ó.
17: Bom dia. Adilson, já que o Bola está aí, gostaria que você perguntasse para ele se não tem previsão de asfaltar essa rua 2400, a terceira, quarta avenida, que é uma vergonha. Eu queria que você desse uma passada aí para ver os buracos que tem nessa rua. E apesar disso, não é só o buraco, ela não tem esgoto de água fluvial, pelo menos nesse trecho aqui. Qualquer chuvinha que dá, sobe água em cima da calçada. Está na hora da nossa prefeita dar uma ajeitada nessa aqui. Um abraço.
3: Mais uma demanda aí, gente, ó. Bola, 2.400.
4: Também não é asfaltado, hein?
3: 2.400, segundo nesse espaço aí que ele comentou, José Luiz Medeiros, não. Tá precisando de ajuda e socorro lá. Anota aí na agenda. O caro Bola. Não sei se hoje o pessoal não deve estar trabalhando, né? Assessoria de comunicação. Hoje tá de. Né? Mas o Bola. O Bola tá ouvindo. O Pavan tá ouvindo. Bom, lá em Camboriú não precisa ter assessoria, porque o Pavan ouve e manda pra todo mundo.
4: Sergi ou Sérgio? Sérgio ou Sergi? Sergi Xavier mandou uma participação também aqui pra gente, Adilson.
18: Bom dia e ótimo feriado à melhor equipe de jornalismo do sul do mundo. O nosso Bote a Boca no Trombone. Valeu, rapaz, aqui Sérgio Xavier, Nova Esperança. Tenha um ótimo feriado.
3: E só para dar um elogio pra gente, nos motivar nesse feriado que a gente levantou de madrugada, estamos aqui levando informação pra comunidade. Eu vou aproveitar. É, você pode botar a boca no trombone, pode também elogiar, pode criticar, fique à vontade. Aqui o seu espaço é democrático. Esse espaço é democrático e é seu também. É, dia 1º de novembro, quero te fazer um convite, Moisés Stucker. Anote aí na sua agenda, 1º de novembro.
4: Domingo?
3: Isso, domingo. Você não conhece a feira aqui do Pioneiros. Então, por favor, no dia 1º de novembro, se você estiver livre, venha, vamos passar algumas horas, momentos aqui na feira, né? Batendo um papo, comendo alguma coisa, bebendo alguma coisa e ouvindo música boa num espaço legal pra caramba que é a feirinha que está acontecendo aqui no bairro Pioneiros, viu?
4: Se eu estiver aqui, eu vou com você, Adilson. Porque assim, ó, já adianto para você e para o ouvinte aqui. Dia 2 é a minha folga do feriado na rádio. Aí se eu não estiver viajando, a gente vai na feirinha, combinado? Não vou prometer, porque não sei ainda se eu não vou estar viajando.
3: Mas entendi. Aí
4: dia 2, segunda-feira, eu não venho.
3: Olha, ó, aquela foto eu tava sentadinho. Sabe o que é que eu encontrei ali?
4: Quem que flagrou você ali na foto?
3: Não sei quem é que flagrou. Mandaram essa foto pra Claudete, né? Olha, ó, já tá lá, dia 1º de novembro, no Pioneiros ali, a próxima. Sabe quem é que tá sentado comigo ali?
4: Quem?
3: O Elias Silveira.
4: Ah, é?
3: Encontrei.
4: Tá ali?
3: Encontrei baixinho ontem ali, né? Tava ele, o Pepa, não aparece ali. Depois chegou a Cris, o Esteban. Aí lá atrás tem um cidadão que tava vendendo um negócio ali de comida árabe.
4: Tem pastelzinho lá?
3: Tem tudo. O cara da comida árabe ali, já encontramos ali de Passo Fundo, já conhece Maral, já conhece uns amigos meus também, né? Então ontem fiquei algumas horas ali, né, Claudete? Você também tá convidada, viu? Vamos aqui.
4: Dia primeiro, ó, Claudete trabalhando hoje cedo também aqui na firma.
3: E hoje,
4: né? Tamo junto, viu? Participação aqui antes de encerrar, Luciana, enquanto, quem que agradeceu lá o atendimento no Hospital Cirúrgico de Camboriú? Não lembro o nome dele.
3: Teve um parabéns pra UPA da Barra também, né?
4: Não, mas tem aqui,
3: teve,
4: calma.
3: UPA da Barra, aqui ela vai falar da UPA da Barra.
4: É, mas não é, demora no atendimento.
3: Mas é UPA da Barra.
4: Mas é, demora, não é parabéns.
3: Não, teve antes um elogio, lembra?
4: Tá.
3: Lá no início do programa teve um elogio pra UPA da Barra. Agora tem uma crítica.
19: Bom dia, tudo bem? Eu e meu marido tivemos agora aqui no UPA da Barra. A gente chegou ali, meu marido passou na triagem 6h24. Quando a gente chegou, tinha um rapaz na nossa frente e o meu marido. Estava vazio o UPA. E ficou. A gente ficou esperando. Falou, não, tudo bem, vão atender, que nada. Quando era 7h15, mais ou menos, eu fui falar com a recepção, né? Por que que tava demorando? Ó, agora são 7h40, é o horário que a gente tá saindo aqui do UPA. Eu acho uma falta de respeito com o ser humano. Se eles não querem atender, então rasga o diploma e vão fazer outra coisa da vida. Mas tem que ter respeito. Tava vazio, se tivesse cheio, eu concordava. Às vezes uma demora e tudo mais, mas vazio ainda demorar, não. Precisa ser revisto isso. Obrigado, bom dia.
4: Médico aí. De plantão tava dormindo?
3: O povo tá de olho, né? Hã? Não tinha ninguém, uma pessoa na frente, 6h24. Era 7h e nada de atender, gente.
4: Cadê o atendimento humanizado?
3: Aí não dá, né? Chega ali o cidadão, faz o elogio, aí daqui a pouco o outro lá faz. Mas é outro plantão, né? Aí já são pessoas diferentes.
4: Porra, mas não dá pra atender rápido as pessoas, cara? É sacanagem, né? É brincadeira, pô.
3: É, a gente não sabe o que aconteceu, né? Mas... né? Se quiserem responder também, mas por que essa demora toda ali? Tá ali a foto, 6h24. Já era 7h e nada. Quem que tá na prefeitura nos ouvindo, que eu falei que não tinha ninguém trabalhando, mas a
4: Beatriz.
3: A Beatriz Nunes tá na comunicação trabalhando. Olha aí, ó, sempre tem alguém que tá de ouvido ligado aqui na gente aqui. Se a Claudete desse folga pra lá do feriado, aí não precisava a prefeitura acordar cedo também, né?
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3: É isso, né?
4: Deu, né?
3: Deu, porque hoje, graças a Deus, que eu não vou estar aqui, o Bertoldo também não tá aí, hoje eu vou me livrar dele, né? Só programa especial, hoje tô livre dele, né?
4: Arthur.
3: Por causa que o Flamengo ganhou, Palmeiras ganhou também, mas eles continuam um pontinho na frente ali, né?
4: Arthur Gaier disse que o gremista tá até feliz hoje.
3: Por
4: não,
3: quê?
4: Quem que é o gremista que tem? Eu não sou gremista, você é gremista, Dai?
3: Mas por que eu estaria feliz que ela... coisa do Grêmio jogando, Votlano. Meu Deus do céu.
4: Ai, ai.
3: Eu fechei aqui o meu. Ah, não, voltou. Agora vambora. Fechei.
4: Então vambora, né?
3: Vambora.
4: 8h25, um abraço pros patrocinadores do BBT Forte Atacadista: Joaçaba Pneus, Oral Sim, Móveis Rocha, Globo Nissan e Ouçam Materiais de Construção.
3: Aproveite bem o seu feriado. Amanhã, terça-feira, a gente está de volta às 6 horas da manhã com mais um Bote a Boca no Trombone. Tchau.
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23: Sou do tempo em que ainda se faziam visitas. Lembro-me de minha mãe mandando a gente caprichar no banho porque a família toda iria visitar algum conhecido. Íamos todos juntos, família grande, todo mundo a pé. Geralmente à noite. Ninguém avisava nada. O costume era chegar de paraquedas mesmo. E os donos da casa recebiam alegres a visita. Aos poucos, os moradores iam se apresentando um por um. Olha o compadre aqui, garoto. Cumprimenta a comadre. E o garoto apertava a mão do meu pai, da minha mãe, a minha mão e a mão dos meus irmãos. Vamos nos assentar, gente. Que surpresa agradável. A conversa rolava solta na sala. Meu pai conversando com o compadre, minha mãe de papo com a comadre. E eu e meus irmãos ficávamos assentados no mesmo sofá, entreolhando-nos e olhando a casa do tal compadre. Retratos na parede, duas imagens de santos numa cantoneira, flores na mesinha de centro, casa singela e acolhedora. A nossa também era assim. Também eram assim as visitas, singelas e acolhedoras. Tão acolhedoras que era também costume servir um bom café aos visitantes. Como um anjo benfazejo, surgia alguém lá da cozinha, geralmente uma das filhas, e dizia: gente, vem aqui para dentro que o café está na mesa. O café era apenas uma parte. Tinha pães, bolo, broas, queijo fresco, manteiga, biscoitos, leite, tudo sobre a mesa. Juntava todo mundo e as piadas pipocavam e as gargalhadas também. Para que televisão? Para que rua? Para que droga? A vida estava ali, no riso, no café, na conversa, no abraço, na esperança. Era a vida respingando eternidade nos momentos que acabam. Era a vida transbordando simplicidade, alegria e amizade. Quando saíamos, os donos da casa ficavam à porta até que virássemos a esquina. Ainda nos acenávamos e voltávamos para casa. Caminhada muitas vezes longa, sem carro, mas com o coração aquecido pela ternura e pela acolhida. Era assim também lá em casa. Recebíamos as visitas com o coração em festa. A mesma alegria se repetia. Quando iam embora, também ficávamos, família toda, à porta. Olhávamos, olhávamos, até que sumissem no horizonte da noite. O tempo passou e eu posso dizer que me formei em solidão. Tive bons professores, televisão, vídeo, DVD, internet, e-mail, WhatsApp, cada um na sua e ninguém na de ninguém. Não se recebe mais em casa. Agora a gente combina encontro com os amigos fora de casa. Vamos marcar uma saída? Ninguém quer mais, ninguém quer entrar mais nessa. Assim, as casas vão se transformando em túmulos sem epitáfios que escondem mortos anônimos e possibilidades enterradas. Cemitério urbano, onde perambulam zumbis e fantasmas mais assustados que assustadores. Casas trancadas. Para que abrir? O ladrão pode entrar e roubar a lembrança do café, dos pães, do bolo, das broas, do queijo, da manteiga, dos biscoitos, do leite. Que saudade do compadre e da comadre. Reflitam sobre isso e tenham todos um ótimo dia.
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2: Oito e cinquenta e um.

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0: 9:10.
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1: Nove e vinte e nove.
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0: 9:49.
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0: bom dia, muito bom dia pra você, minha querida, bom dia pra você, meu querido.
1: Alô, você de Áries, hoje a saúde exige atenção devido a conflitos entre Lua e Marte, que podem afetar o seu bem-estar e também estômago, tá? À tarde, o astral melhora, incentivando o encerramento de ciclos para novas possibilidades nesse feriadão. O amor conta com seduções e intensificando aí a intimidade. Hoje a sua cor é cinza e os palpites são 5, 14 e 23. Taurino, taurina, seu lado sociável fica em destaque, favorecendo encontros com familiares e amigos. Tensões podem gerar nervosismo, então, ó, cuide da sua saúde. No amor, relacionamentos recentes podem evoluir e a convivência a dois se fortalece, além de oportunidades para conhecer pessoas novas durante esse feriado, hein? Sua cor é lilás e os palpites para hoje são 13, 4 e 22. Alô, Gêmeos! É importante buscar orientação médica e desconfiar de informações falsas sobre a saúde. Depois, a disciplina ajuda a cuidar do corpício, do corpo sim. Mesmo com feriado, há foco para retomar hábitos, tá? No amor, o romance pode estar em pausa, mas uma paquera com um colega pode surpreender. Sua cor é rosa e os palpites para hoje são 29, 20 e 11. 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

0: Tese 9.
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5: Hoje, questões de saúde podem ser afetadas pelo estresse, portanto, evite preocupações excessivas. À tarde, a sorte melhora, favorecendo apostas e boas oportunidades. O feriado traz diversão com amigos, elevando seu bem-estar. No amor, charme na vida 2 e conquistas facilitadas, hein? Hoje, a sua cor é preto e os palpites são 18, 20 e 54. Para você que é do signo de Leão, hoje a família pede reuniões ou visitas que trazem alegria e boas recordações. Cuide para não transferir possíveis tensões domésticas para a sua saúde, hein? No amor, programas caseiros fortalecem relacionamentos. Um encontro casual com um ex pode reacender uma paixão antiga. Hoje a sua cor é azul claro e os palpites são 4, 32 e 14. Virgem. Oi, Virgem! Durante o feriadão há boas energias para você passear, conhecer pessoas novas e se divertir com amigos. Cuide da saúde, evitando dietas restritivas ou modinhas aí da internet. Ó, aqui essas modinhas são furadas, hein? No amor, há a possibilidade de muitos contatos e uma oportunidade de conhecer alguém novo. Sua cor é amarelo e os palpites são 48, 55 e 19. 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
1: Dez e 29.
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15: Librianjo, organize suas finanças e planeje gastos com cautela. Cuide da saúde, evitando problemas e descansando mais. Aproveite para fazer compras para o lar e se divertir. No amor, a relação a dois fica equilibrada, mas evite possessividade. Já a paquera fica um pouquinho mais tímida, tá? Sua cor é branco e os palpites para hoje são 11, 27 e 9.
16: Escorpião,
15: atenção, entre Lua e Marte pode afetar a saúde, portanto, é importante, sabe o quê? Manter a calma. O bem-estar melhora rapidamente e o feriado é propício para hobbies e convivência com amigos. No amor, dar o primeiro passo facilita a conquista com um clima divertido. Sua cor é azul e os palpites para hoje são 43, 16 e 25.
17: Sagitário.
15: Alô, Sagita! Hoje seu nível de energia pode diminuir, sendo ideal para relaxar e recarregar as forças. Se viajar cedo, prepare aí um plano B. Na saúde, Lua e Marte em conflito podem aumentar a sensibilidade. No amor, confiar na intuição é importante e é hora de fortalecer a confiança no parceiro, hein? Sua cor é lilás. Os palpites para hoje são 25, 38 e 20.
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1: Existe uma teoria que se chama 90-10, onde uma pessoa tem 90% daquilo que você procura em alguém, só que você foca naqueles 10% que falta. Aí você sai pra rua, se aventura, e realmente você encontra aqueles 10%, mas não se deu conta que perdeu os 90%.

0: aqui a gente não para não, viu, bebê? Só continua.
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2: 10h49.
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4: 4h50. 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
5: Oi, Caprica! Lua e Marte indicam a necessidade de cautela, recomendando aí relaxar durante esse feriado. Novas experiências e momentos de união ajudam.

0: a fortalecer laços. No amor, uma declaração de um amigo pode evoluir para algo mais. Tem também sintonia em momentos inesquecíveis entre você e seu parceiro. Hoje a sua cor é pink e os palpites são 31, 22 e 60. Aquariana, aquariano, hoje, mesmo com o feriado, surgem boas ideias para planos a longo prazo. Cuidados com a aparência trazem resultados positivos. Na saúde, é importante relaxar para evitar sobrecarga. No amor, sua popularidade aumenta, atraindo aí um crush mais velho ou disputado, e o relacionamento permanece sólido. Sua cor do dia é branco e os palpites são 5, 32 e 41. Peixes. E para você do signo de peixes, hoje o excesso de trabalho pode impactar a saúde, porque a tensão entre Lua e Marte exige atenção ao bem-estar. À tarde, o astral melhora. O feriado fica animado com amigos. No amor, inovar na rotina com o par reforça o relacionamento. Hoje a sua cor é prata e os palpites são 18, 54 e 27. 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

0: 11:08.
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0: Quem gostou faz barulho aí, churrasco com fome.
1: Fernando Sorocaba, muito obrigado.
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4: Onze e 28. 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
4: Onze e quarenta e nove.

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0: Meio-dia e 16.
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0: 12:35.
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0: 12:56.
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0: 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Eu sou Juliana Tormena e até as 4 horas tem muita música boa no nosso show da tarde de feriado. Aumenta o volume, que tá só começando.
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2: Houston. Olha, você tá autorizado, hein?

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0: 1:38.
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0: você que está no site portalmenina.com.br, você que está no radinho em 100,5, esse é o show da tarde até as 4 com muito sucesso, chegando mais música.
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0: 1:57.
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não veio hoje, não tivemos batalha musical, mas temos muita música. E na nossa programação normal, a gente tem recados da galera que manda aqui no nosso WhatsApp. Então, muito obrigada pela audiência. Continue com o nosso programa especial com muita música.

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2: 2:18.
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nossas promoções, as informações e tudo que tem nas nossas redes sociais, segue @meninafm, vai lá no Instagram, tá sempre recheado de promoção. E agora aumenta o volume que tá chegando mais música.

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1: 2:37.
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2: 7:00. 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

0: 2:56.
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3: 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O que será que vem por aí?
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E realmente você encontra aqueles 10%. 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
1: Três e 14.
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0: 3:33.
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0: tarde especial de feriado fica por aqui, agradecendo muito sua audiência, seu carinho. 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Galera, um super beijo, tudo de bom e até mais. Tchau.
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0: 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Muito boa tarde, estamos chegando com o nosso Pôr do Som Sertanejo. Eu sou Nilo Deito, estou contigo a partir de agora, que tudo de bom aconteça para você nesse dia lindo, maravilhoso, tá certo? Eu sou Nilo Deitos e esse é o Pôr do Som Sertanejo com Oral Sim, Clube Z, Gula Mania, Pizzaria Maria Gabriela e Clínica da Roupa, os nossos parceiraços, o apoio bacana que viabiliza esse programa sensacional de música sertaneja da sua rádio de 1 milhão de amigos. Vamos começando Pôr do Som no ar.
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2: Quatro e 17.
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0: Muito bem, essa é a programação mais gostosa do rádio. Você que está curtindo o pôr do som, você que está curtindo a Rádio Menina, a rádio de um milhão de amigos que está o tempo todo com você. Merece música de qualidade, né? Com muita, muita música mesmo. E a música sertaneja no nosso pôr do som sertanejo. Vamos de música, aumenta o volume que aqui tem música de qualidade.
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0: 34 e 36.
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0: Sou o sertanejo da sua rádio, menina. É assim, só música boa, só música gostosa. Obrigado pelo carinho da sua audiência. Vamos juntos aí, levando, né, até as 6 horas da tarde, essa programação sensacional. Gostosa demais, gostosa de ouvir. É como a sua rádio, menina, né? Gostosa de ouvir. 1 milhão de amigos o tempo todo com você. Olha que delícia. Pôr do Sol no ar, sempre, sempre com a melhor música.
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0: 4:55.
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2: 5:15.
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0: Muito bem, essa é a programação mais gostosa do rádio. Você que tá curtindo o pôr do sol, você que tá curtindo a Rádio Menina, a rádio de um milhão de amigos que tá o tempo todo com você. Merece música de qualidade, né? Com muita, muita música mesmo. E a música sertaneja no nosso pôr do som sertanejo. Vamos de música, aumenta o volume que aqui tem música de qualidade.
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1: 5:35.
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3: 20. 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

0: do som sertanejo da sua rádio, menina. É assim, só música boa, só música gostosa. Obrigado pelo carinho da sua audiência. Vamos juntos aí, levando, né, até as 18h essa programação sensacional, gostosa demais, gostosa de ouvir. É como a sua rádio, menina, né? Gostosa de ouvir. 1 milhão de amigos o tempo todo com você. Olha que delícia. Pôr do Sol no ar, sempre, sempre com a melhor música.
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0: Muito bem, você ouviu o Pôr do Sol Sertanejo. 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Os nossos parceiros de sempre aqui dessa programação super gostosa. Pra você, um abraço carinhoso, um beijo especial. Daqui a pouquinho a gente está de volta no Som da Caixa. E claro, né? Fique com Deus, tudo de bom. Pôr do Sol volta logo, logo aqui na sua rádio, menina.
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0: 6:21.
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0: 6:41.
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0: 6:59.
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0: 7:21.
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0: 7:41.
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2: Olha aí, estamos começando o Som na Caixa da sua rádio menina, com Pizzaria Big Itália, Sul Modas, também Casa de Café Monte Bellery, Red Barn, onde o cenário é de filme e o espírito é country. Bora lá, começando o Som na Caixa com tudo. Ah, eu sou o Nilo Deitos e tô contigo até as 9 horas da noite.

0: 8:02.
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2: 8:02. 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
14: Menina! Muito bem, essa é a programação do Som na Caixa da sua rádio Menina Balneário Camboriú. 1 milhão de amigos, eu, você e mais 1 milhão espalhados por aí nessa programação gostosa de variedade musical, de qualidade musical que a gente apresenta pra você. Eu sou Nilo Deitos e tô contigo, hein? Vamos de música.
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0: 8:21.
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0: Este é o seu Som na Caixa. Tá curtindo, né? Também muita música boa. Um abraço especial pra galera que tá curtindo a gente em casa, no trabalho, levando de carona. Você que mantém o seu radinho ligado aqui na Rádio Menina, obrigado, obrigado pelo carinho da sua audiência. Música boa é aqui no Som na Caixa.
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0: 8:42.
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0: legal, bom demais, som na caixa da sua rádio, menina. Música boa, música de qualidade, todos os instantes pra você, né? Obrigado pelo carinho da audiência, pessoal que tá na rodovia levando a gente de carona, aquele abraço, boa viagem, respeite os limites de velocidade e as leis de trânsito, combinado? Vamos de música, aumenta o volume que o som na caixa tem mais música.
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0: valeu! Este foi o seu Som na Caixa. Curtiu? Musicão bom, né? Só música de qualidade. Tem música nacional, internacional, pop rock, rock, country. Rola de tudo por aqui, o sertanejo da hora também, né? A gente volta com certeza com mais programação no decorrer aí da programação ou das programações da sua rádio menina, a rádio de 1 milhão de amigos. Som na Caixa, aquele abraço!
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